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1: Olá, boa noite.
2: Boa noite para você que nos acompanha em todo o país.
1: Sexta-feira, 4 de setembro de 2026.
2: Vamos ao destaque do dia.
1: Acesso à justiça.
2: Leis criam fundos para modernizar instituições e ampliar a capacidade de atendimento à população. Pablo Mundi.
3: Os recursos poderão ser usados na compra de equipamentos e softwares, infraestrutura, capacitação e modernização dos serviços.
1: Setembro Amarelo.
2: Saiba como buscar acolhimento em saúde mental na rede pública de saúde. Márcia Fernandes.
4: Quando o sofrimento for persistente e prejudicar a rotina, os estudos, o trabalho ou as relações, é importante buscar atendimento nas unidades básicas de saúde ou direto nos centros de atenção psicossocial.
1: Brasil completa 10 anos sem raiva humana transmitida por cães.
2: Mas a prevenção continua. Mantenha a vacinação em dia e proteja seu animal de estimação. Graziele Bezerra.
5: O objetivo da mobilização é vacinar principalmente na região de fronteira. Meta é imunizar 28 milhões de animais em todo o país.
1: Hoje, na apresentação da Voz do Brasil, Luciano Seixas e Mariana Jungmann.
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1: Novas leis que criam fundos para modernizar instituições do sistema de justiça.
2: Também foram atualizados os valores das custas dos processos judiciais.
1: Mais pessoas que recebem até R$5.000 por mês podem requerer gratuidade da justiça.
3: Quatro novas estruturas passam a ter recursos próprios para modernizar o sistema de justiça da União. As leis criam fundos para a Justiça Federal, o Superior Tribunal de Justiça, a Defensoria Pública da União e o Ministério Público da União. Os recursos poderão ser usados na compra de equipamentos e softwares, infraestrutura, capacitação e modernização dos serviços. Na Defensoria Pública, também poderão financiar ações de atendimento a grupos vulneráveis. No Ministério Público, estão previstas iniciativas de atendimento à sociedade e às vítimas. O ministro da Justiça e Segurança Pública, Wellington César Lima e Silva, falou sobre os efeitos esperados para mudanças para o sistema de justiça.
6: Todo o sistema de justiça da União, o Judiciário, o Ministério Público e a Defensoria têm condições efetivas de se reestruturar para prestar melhor o serviço.
3: A nova legislação também muda o valor das custas dos processos na Justiça Federal. A cobrança passa de 1% para uma faixa entre 2% e 3% do valor da causa. O valor mínimo será de R$ 193,20 e o máximo de R$ 107.332,80. O advogado-geral da União, Jorge Messias, fala sobre os impactos das mudanças.
7: Estes recursos novos da atualização das custas permitirá que estas instituições ampliem o seu parque tecnológico, invistam em inteligência artificial, ampliem o seu planejamento.
3: Quem não tem condições de pagar, continua podendo pedir a gratuidade da justiça. Pessoas com renda de até R$5.000 por mês passam a ter presunção de hipossuficiência, sem pedir análise de cada caso. Reportagem Pablo Mundim.
2: Tecnologia aliada ao aprendizado na sala de aula.
1: Mais de 108 mil escolas de todo o país contam atualmente com estrutura adequada de internet para o ensino.
2: Os dados foram divulgados pelo Ministério da Educação, que realiza monitoramento nacional e avalia as condições de acesso à conexão banda larga nas redes públicas de ensino.
8: O Ministério da Educação atualizou os dados sobre as condições de conectividade das escolas públicas em todo o país. As informações são resultado do painel de monitoramento da Estratégia Nacional de Escolas Conectadas, realizado pelo MEC. 108.658 escolas públicas estão conectadas dentro dos parâmetros adequados, que envolvem o acesso à energia elétrica adequada, o serviço de conexão à internet para uso pedagógico e a cobertura de Wi-Fi. Ao todo, foram 138.086 escolas públicas monitoradas. Os dados do painel de monitoramento do MEC apontam que quase 137 mil delas em todo o país estão com condições adequadas de energia elétrica para suporte de conectividade. O monitoramento também aponta que cerca de 80% desse total de escolas tem velocidade de internet adequada para atividades pedagógicas, enquanto quase 81% tem cobertura de rede Wi-Fi dentro dos parâmetros parâmetros estabelecidos. Para avaliar as condições de conectividade das instituições, o Ministério utiliza o indicador Escolas Conectadas. A metodologia classifica as escolas em 6 níveis, a partir da análise conjunta das condições de energia, internet e Wi-Fi. Locução, Leôncio Almeida. Reportagem, Flávia Fernanda de Souza.
1: Uma rede vai monitorar a situação da educação especial inclusiva no Brasil.
2: O observatório será criado a partir de um edital que já está aberto.
1: A ideia é produzir indicadores e pesquisas para apoiar a criação de políticas públicas na área.
9: O edital vai criar o Observatório da Educação Inclusiva, rede que vai reunir universidades públicas de todo o país para estudar e acompanhar como está sendo oferecida a educação especial para estudantes com deficiência, transtornos e altas habilidades. Segundo Zara Figueiredo, secretária de Educação Continuada, Alfabetização de Jovens e Adultos, Diversidade e Inclusão do Ministério da Educação, existe hoje uma lacuna no monitoramento da educação especial brasileira e o observatório vem para cumprir essa função.
10: Hoje, nós não temos nenhuma base nacional atualizada com as informações sobre organismos e secretarias de políticas para as mulheres nos estados nem nos municípios. Logo, nós temos uma lacuna de informação no que se refere à estrutura destes organismos, à sua capacidade de gestão, às dificuldades que são enfrentadas no cotidiano da atuação destes organismos.
9: Na prática, o observatório vai reunir pesquisadores de diferentes regiões do Brasil para produzir informações sobre a educação inclusiva. A ideia é que, com esses dados, as políticas públicas sejam mais efetivas e direcionadas. As inscrições no edital estão abertas até o dia 5 de outubro. As instituições de ensino devem submeter as propostas para integrar o observatório. A coordenadora geral de formação docente e valorização das licenciaturas da CAPES, Lorena Lins, dá mais detalhes de como vai funcionar a rede.
11: Essa rede de instituições, ela vai ser selecionada pela CAPES por meio do edital que está aberto, e depois que essa rede tiver aprovada, né, em edital, então ela será a rede que vai monitorar, criar esses indicadores e fazer a avaliação dessas políticas.
9: Segundo Francisco Moraes da Costa Marques, coordenador-geral de avaliação, monitoramento e fortalecimento da política de diversidade do MEC, as instituições interessadas não devem deixar para enviar a proposta na última hora.
12: Porque a instituição, as instituições interessadas têm que apresentar a proposta já com a rede formada. Então tem todo um trabalho prévio que tem que ser feito agora, durante o período de inscrições, para construir essa rede.
9: O edital prevê 8 milhões de reais em bolsas e os projetos poderão durar até 36 meses. Mais informações sobre o edital, as inscrições e os valores das bolsas podem ser obtidas pelo e-mail obeduc.ei@caps.gov.br. Reportagem, Luciana Colares de Holanda.
2: E uma dica para quem quer abrir o próprio negócio e foi estudante do FIES, o Fundo de Financiamento Estudantil.
1: Está disponível uma linha de crédito especial para financiar atividades profissionais de quem se formou e está em dia com o pagamento do fundo.
2: O financiamento deve estar na fase de amortização há pelo menos 3 anos ou ter sido quitado a partir de janeiro desse ano.
1: A coordenadora-geral de Política Fiscal do Ministério da Fazenda, Ana Paula Garcia, explica que o crédito funciona como incentivo a quem está com o pagamento em dia.
13: Essa pessoa, ela terminou a graduação, está pagando direitinho, ela já mostrou que ela é uma ótima pagadora e está querendo dar um apoio para ela. Muitas das pessoas que estavam se chamando no FIES e eram adquirentes, já eram empreendedoras.
2: O limite da linha de crédito para pessoa física é de R$80 mil, com até 60 meses para pagar e 6 meses de carência.
1: Já no caso de pessoas jurídicas, o crédito pode chegar até R$180 mil, com prazo de até 96 meses.
2: As contratações podem ser feitas pelo Banco do Brasil ou pela Caixa Econômica Federal.
1: Os gabaritos das provas do Exame Nacional para a Certificação de Competências de Jovens e Adultos, o Enseja 2026, já podem ser consultados pelos participantes.
2: Os arquivos estão disponíveis no portal do Instituto Nacional de Estudos e Pesquisas Educacionais Anísio Teixeira, o INEP, e organizados por área de conhecimento.
1: Os resultados individuais serão divulgados em 14 de dezembro.
2: O Enseja é destinado a jovens e adultos que não concluíram os estudos na idade apropriada, com participação voluntária e gratuita.
1: Para conferir, acesse ensejanacional.inep.gov.br.
2: Começa hoje nova etapa do Censo de Políticas para as Mulheres.
1: A iniciativa vai levantar a estrutura, o funcionamento, a capacidade e a atuação de órgãos públicos para o público feminino.
2: E as informações coletadas vão apoiar o planejamento, o monitoramento e o fortalecimento das políticas para as mulheres.
1: É o que explica Vanessa De Bortoli. Ela é secretária de Avaliação, Monitoramento e Gestão da Informação do Ministério das Mulheres.
10: Hoje, nós não temos nenhuma base nacional atualizada com as informações sobre organismos e secretarias de políticas para as mulheres nos estados nem nos municípios. Logo, nós temos uma lacuna de informação no que se refere à estrutura destes organismos, à sua capacidade de gestão, às dificuldades que são enfrentadas no cotidiano da atuação destes organismos. Logo, o censo, ele vem com o objetivo de cobrir essa lacuna e, para isso, serão convidados mais de 2.000 organismos e secretarias de políticas para as mulheres no Brasil.
2: O link para preenchimento está sendo enviado pelo Ministério das Mulheres. Quem não recebeu, pode solicitar um novo envio para o e-mail censo@mulheres.gov.br.
1: O prazo para preenchimento do questionário vai até 5 de outubro de 2026.
2: Este mês é conhecido como Setembro Amarelo, uma campanha nacional de valorização da vida e de proteção à saúde mental.
1: Quem precisa de cuidados pode acessar diferentes serviços no Sistema Único de Saúde.
2: É o que vamos ouvir agora na reportagem de Márcia Fernandes.
14: Na região da Ponte Alta, no Gama, a 40 minutos do centro de Brasília, uma fila de pessoas aguarda atendimento no CAPS, Centro de Atenção Psicossocial. Esses locais reúnem diferentes serviços voltados para a saúde mental. Além de psicólogos e psiquiatras, também contam com o trabalho de enfermeiros, terapeutas ocupacionais e assistentes sociais. Essa unidade do Gama disponibiliza ainda outras atividades, como crochê e pintura. A gerente do CAPS, Adriana Câmara, explica que a avaliação de cada paciente é feita de forma individual.
15: O paciente chega e ele é avaliado por uma equipe multi, né? E dessa avaliação, a gente ver a demanda dele, se realmente é demanda para CAPS ou se ele pode ser referenciado para a rede. Então a gente vai avaliando, né? Se ele deixou de ter a vida dele minimamente, né, fazer as coisas básicas, então a gente começa a construir um plano terapêutico com ele.
14: Pacientes com problemas relacionados a jogos e apostas e dependentes químicos também encontram acolhimento nos CAPS. Esses centros fazem parte de uma rede de cuidados de promoção da saúde mental, que funciona de forma articulada, de acordo com o diretor do Departamento de Saúde Mental, Álcool e Outras Drogas, do Ministério da Saúde, Marcelo Quimatti.
16: A área de saúde mental, hoje, é a maior preocupação de saúde do brasileiro. Ela envolve muitos fenômenos diferentes, muitas formas de expressar. Então, a rede de urgência e emergência, ela tem um componente de atenção à saúde mental. Os consultórios na rua têm um campo forte de atuação de saúde mental. Então, junto à população em situação de rua, de uma forma geral, todo o Sistema Único de Saúde, os dispositivos, eles têm um componente de atuação na saúde mental e que funcionam de uma forma articulada, esses serviços que têm uma especificidade maior.
14: Quando o sofrimento psíquico for persistente, prejudicar a rotina, os estudos, o trabalho ou as relações, é importante buscar atendimento nas unidades básicas de saúde ou direto nos centros de atenção psicossocial. O atendimento pode ser iniciado por escolha própria ou por meio de encaminhamento de outros serviços da rede. Lembrando que o SUS também oferece consultas por teleatendimento em saúde mental para mulheres em situação de violência, mães atípicas e cuidadoras de pessoas com deficiência ou doenças raras. Reportagem Márcia Fernandes.
1: Serviços mediados por aplicativos e plataformas digitais já mobilizam 2 milhões de pessoas no mercado de trabalho.
2: É o que apontam dados da Pesquisa Nacional por Amostra de Domicílios Contínua, divulgados hoje pelo IBGE.
1: Os números mostram um crescimento de 17% desse ramo no terceiro trimestre de 2025.
2: A pesquisa considera trabalhadores que usam plataformas para oferecer serviços profissionais e também os chamados serviços gerais, como pequenos reparos e limpezas domiciliares.
1: Desse total, mais da metade atua no transporte particular de passageiros. O técnico da pesquisa PNAD Contínua, Gustavo Fontes, destaca essa expansão.
17: No Brasil, em 2025, havia aproximadamente 2 milhões de pessoas que realizavam trabalho por meio de plataformas digitais de serviços. Analisando por tipo de aplicativos de serviços, o maior contingente, né, de plataformizadas exercia o trabalho por meio de aplicativos de transporte particular de passageiros. Em seguida, vinham os aplicativos de entrega, né? Observamos que houve um importante crescimento de 9,1% em comparação a 2024. Observa-se um predomínio, né, de trabalhadores por conta própria, né? Quase 87% dos plataformizados. E analisando o perfil sociodemográfico, né, dos ocupados plataformizados no trabalho principal, observa-se que mais de 80% desses trabalhadores eram homens, enquanto as mulheres eram apenas 15,6%.
2: No mês de agosto de 2026, o Brasil vendeu para fora um volume maior do que comprou.
1: O saldo da chamada balança comercial ficou em 7 bilhões e 394 milhões de dólares e registrou um crescimento de 23,8% em relação ao mesmo mês do ano anterior.
2: O desempenho foi impulsionado pelo crescimento das exportações no mês, que avançaram quase 12,2%, com destaque para agropecuária, indústria extrativista e de transformação.
1: De janeiro a agosto, a balança apresentou um superávit de mais de 55 bilhões de dólares, com um aumento de 28,2%.
2: Vacine o seu bichinho contra a raiva.
1: Campanha tem como foco as regiões de fronteira, em cooperação com os países vizinhos.
2: A vacinação contra a raiva em cães e gatos é obrigatória por lei no Brasil.
1: A meta é imunizar 28 milhões de animais em todo o país.
5: O objetivo da mobilização é vacinar cães e gatos contra a raiva, principalmente na região de fronteira. De acordo com o diretor do Departamento de Doenças Transmissíveis do Ministério da Saúde, Francisco Edilson Ferreira, a campanha está em andamento em 23 estados, mas com atenção especial ao Acre, Rondônia e Mato Grosso do Sul.
18: A região da fronteira é uma região mais vulnerável para que a gente possa ter reintrodução do vírus, a variante canina, que a gente chama, que é o vírus da variante 1 e 2 da raiva, e que circula ainda em países vizinhos como Bolívia e Peru. Então, o objetivo dessa mobilização é a gente garantir uma cobertura vacinal boa nos nossos municípios de fronteira e, ao mesmo tempo, também mobilizar os países vizinhos a também manter essas coberturas altas.
5: O diretor Francisco Edilson lembra que a meta é imunizar 28 milhões de animais em todo o país e que a vacina é a melhor forma de proteção.
18: Para que evite que eles possam adoecer. E a raiva é uma doença praticamente 100% letal após a manifestação dos sinais clínicos. Então, o animal morre, então a gente protege a saúde dos animais e, consequentemente, também a gente protege o ser humano para que, caso um ser humano entre em contato com um animal e seja agredido, esse animal, a gente tem um risco bem menor dele estar infectado e poder também provocar doença no ser humano.
5: Há 10 anos, o Brasil não registra a circulação da variante canina da raiva. Os 37 casos de raiva humana ocorridos na última década estão associados a variantes silvestres e grande parte deles tem o envolvimento de morcegos. Mesmo assim, é importante manter em dia a vacinação de cães e gatos e a vigilância de animais suspeitos, como explica o veterinário Márcio Bicalho.
19: É muito comum fazendas, cidades muito próximas a áreas ambientais onde você tem esses animais. Aí as pessoas têm a mania de deixar o animal solto, né? Criar o cão e o gato à vontade, bicho ambiente. E esses animais entram na área de mata, têm contato com os animais doentes e trazem o vírus para casa. Ou com o morcego, trazem o vírus para casa.
5: A raiva pode ser letal se não for tratada imediatamente. Em caso de mordida, arranhão ou contato de risco com a saliva de mamíferos, a orientação é lavar o local com água e sabão e procurar um serviço de saúde o mais rápido possível, mesmo que o ferimento pareça pequeno. Reportagem Graziele Bezerra.
2: A Voz pelo Brasil. Hoje vamos viajar pela Estrada Real, que tem 1.630 quilômetros, passando por Minas Gerais, Rio de Janeiro e São Paulo.
1: Ela é muito mais do que um caminho antigo, é um pedaço da história do Brasil que continua vivo.
2: Reconhecida como Monumento Nacional em 2023, a rota guarda as marcas do período colonial, do ciclo do ouro e dos momentos importantes da formação do país.
1: E às vésperas do 7 de setembro, a Estrada Real também ajuda a contar a história de caminhos por onde passaram riquezas, pessoas, ideias e movimentos que ajudaram a transformar o Brasil.
20: Antes do carro, do ônibus e das estradas asfaltadas, era por aqui que viajantes tropeiros e aventureiros cruzavam as montanhas de Minas. Símbolo do auge da mineração, a Estrada Real passa por mais de 180 cidades de Minas Gerais, Rio de Janeiro e São Paulo. Hoje, esses antigos caminhos formam uma das grandes rotas de turismo histórico do Brasil. São mais de 1.600 quilômetros divididos em quatro caminhos: o velho, o novo, o dos diamantes e o do Sabarabuçu. Reconhecida pelo governo federal em 2023 como Monumento Nacional, a Estrada Real nasceu ainda no período colonial. A coroa portuguesa oficializou os caminhos usados para levar o ouro e diamantes das regiões mineradoras até os portos. Séculos depois, o que era caminho de exploração virou roteiro de descoberta. E tem até passaporte para quem quiser registrar a viagem. Gratuito. O passaporte Estrada Real pode ser usado nas versões física ou virtual. Pelo caminho, o viajante coleciona carimbos nas cidades da rota. A influenciadora digital Graziela Guimarães fez a viagem com o marido e, segundo ela, depois do primeiro carimbo, fica difícil parar.
21: Nós nos cadastramos, né, no site da Estrada Real para ter direito ao passaporte, para experiência ser bacana mesmo. A Estrada Real, ele disponibiliza, né, o PDF mostrando todas as cidades que você consegue pegar esse carimbo. A gente conseguiu 21 carimbos passando nas cidades.
20: Mas é só deixar os centros históricos para perceber que a Estrada Real não é apenas uma viagem ao passado. É o que conta o guia Felipe Bezerra sobre a Serra do Espinhaço.
22: E a gente tem uma aula de geografia a céu aberto nessa viagem o tempo inteiro. Porque o que o Espinhaço faz? O Espinhaço, ele divide tudo que está à direita da cordilheira do Espinhaço, é a Mata Atlântica. No alto da serra são os campos rupestres. E à esquerda da serra começa o Cerrado Brasileiro. Então, no mesmo dia, você consegue sair do Cerrado, atravessar um campo de altitude e descer para a Mata Atlântica.
20: Há coisas que não aparecem no mapa. Pertinho de Diamantina fica a Ervanaria de Marcos Guião. Há 25 anos, ele recebe curiosos pelos aromas e propriedades medicinais de espécies da região.
23: Eu costumo dizer que lá é um jardim de delícias, né? Porque você experimenta uma planta, você sente o cheiro de outra. Ah, essa é doce, essa é azeda, essa é amarga, essa é salgada. E aí você vai, né? É uma viagem, né? De que a gente chama de testes dos sentidos, né? Você vai ver o cheiro, você vai ver a cor, você vai ver o gosto. Então, o tempo todo é uma área pequena que você faz um passeio que termina no pé da cachoeira da cidade.
24: Ei, trembão!
20: Na Estrada Real, cada um pode escolher o caminho, o ritmo e a experiência. Pode ser de carro, a pé, de bicicleta, uma trilha, uma mesa com comida mineira. Talvez seja essa a melhor lembrança que o viajante leva da Estrada Real, que alguns caminhos não servem apenas para levar a um destino. Segundo o guia Felipe Bezerra, servem para a gente descobrir o que existe pelo caminho.
22: Os principais atrativos que eu brinco, que são os diamantes do caminho e o ouro do caminho, são as pessoas. São as pessoas com quem a gente convive, com quem a gente apresenta, porque acaba que elas são tão atrativas para quem recebe, quanto quem recebe é atrativo para elas, sabe?
20: Com sonorização de Reinaldo dos Santos, reportagem Karine Melo.
2: Na próxima sexta-feira, a gente continua a nossa viagem pelo Brasil. Nossa parada será no Parque Nacional da Serra da Capivara, no Piauí.
1: Criado em 1979, o local foi reconhecido como Patrimônio Cultural da Humanidade pela Unesco em 1991.
2: E essas foram as notícias do governo federal.
1: Fique agora com as notícias do Poder Judiciário e do Congresso Nacional. Boa noite, um bom fim de semana.
2: A gente volta segunda-feira. Boa noite.
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4: Presidente do Supremo participa de cerimônia no Planalto de criação de fundos para a Justiça Federal e STJ.
6: Justiça barra candidatura de José Roberto Arruda ao governo do Distrito Federal.
4: Patroa que mantinha empregada doméstica em regime de trabalho escravo volta a ter o nome na lista suja do governo.
6: Boa noite, eu sou Arthur Filho.
4: E eu sou Walter Lima.
6: O presidente do STF do CNJ, ministro Edson Fachin, participou na manhã de hoje de uma cerimônia no Palácio do Planalto para a sanção de leis que criam e reestruturam fundos especiais do sistema de justiça, com destaque para o Fundo Especial da Justiça Federal e o Fundo Especial do Superior Tribunal de Justiça.
4: Ao final do discurso que fez durante evento no Planalto, o ministro Edson Fachin fez um pronunciamento sobre o momento vivenciado pelo Supremo Tribunal Federal. Vamos ouvir.
7: As instituições da República precisam ser preservadas. Nenhuma autoridade está acima da Constituição. Nenhum poder está acima da lei. Não haverá precipitação, mas tampouco omissão. A resposta institucional será firme, proporcional e rigorosa. Os acontecimentos recentes demonstram o acerto e a urgência de três metas de nossa gestão: a adoção de um código de ética, o fim do inquérito das fake news e a modernização do sistema de justiça.
6: Sancionada hoje a nova lei de custas da Justiça Federal e do Superior Tribunal de Justiça.
4: O presidente do STJ, ministro Luiz Felipe Salomão, participou da cerimônia com outras autoridades dos três poderes. Fátima Uchoa.
25: Segundo o ministro Salomão, a nova lei atualiza um modelo vigente há mais de duas décadas e contribui para ampliar o acesso da população à Justiça Federal, inclusive estabelece critérios para a gratuidade da justiça. Ele ainda destacou que a mudança busca ampliar o acesso aos serviços oferecidos, por exemplo, ao aposentado, à mãe que pede o benefício para o filho com deficiência, ao agricultor familiar e ao pescador artesanal. Ainda segundo o presidente do STJ, a nova lei protege os mais vulneráveis, estabelece a cobrança proporcional das custas processuais para causas de maior valor e transforma os recursos arrecadados em serviços para a sociedade.
6: Após acolher pedido do Ministério Público Eleitoral, Justiça barra candidatura de José Roberto Arruda ao governo do Distrito Federal.
4: O candidato foi considerado inelegível em razão de 6 condenações por improbidade administrativa. Vanessa Pereira.
26: A decisão do Tribunal Regional Eleitoral do Distrito Federal considera 6 condenações do ex-governador por atos dolosos de improbidade administrativa. Segundo o tribunal, as condenações são sucessivas e autônomas, por isso foi aplicada a regra que limita a restrição dos direitos políticos a até 12 anos. O tribunal apontou que a inelegibilidade pode ser contada a partir de 2018 ou da condenação mais recente, de junho de 2026. A defesa ainda pode recorrer ao TSE. Até uma decisão definitiva, Arruda pode continuar em campanha, inclusive no horário eleitoral.
6: Patroa que mantinha a mulher em condição análoga à escravidão volta a ter nome na lista suja do trabalho escravo.
4: A decisão é do Tribunal Superior do Trabalho, Marla Lacerda.
27: A empregadora, esposa de um desembargador em Santa Catarina. Ela mantinha em casa uma empregada doméstica que não recebia salário nem tirava folga. Essa situação fez o nome da patroa parar na lista suja do governo federal, mas o Tribunal Regional do Trabalho retirou. Diante disso, a Advocacia Geral da União acionou o TST, que anulou o processo do TRT, fazendo o nome da patroa voltar à lista suja.
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6: A você, uma boa noite.
4: Tenha um ótimo fim de semana.
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1: Eu sou Paula Groba e estes são os destaques de hoje do Jornal do Senado, que começa agora. O Senado aprova a proposta que reduz juros do seguro rural. Avançam novas regras para publicidade de apostas online. Sugestão de cidadão vira projeto para regulamentar psicoterapia. Boa noite. Para quem vive da produção no campo, ter acesso a crédito e proteção contra prejuízos pode fazer toda a diferença. Para facilitar esse acesso, o Senado aprovou uma proposta que reformula o seguro rural no Brasil, com previsão de juros menores e prioridade para produtores em operações de crédito. A medida também muda as regras de acesso ao seguro. Repórter Pedro Pince.
2: O custo do seguro será bancado por um fundo com recursos públicos, chamado de Fundo Catástrofe. Ele está previsto em lei desde 2010, mas nunca funcionou por falta de recursos contínuos e de regulamentação. Agora, o projeto busca suprir essa lacuna e prevê a administração do fundo por pessoa jurídica, da qual poderão participar, na condição de cotistas, as sociedades seguradoras, as sociedades cooperativas de seguros, as sociedades resseguradoras, empresas da cadeia produtiva do agronegócio e cooperativas da produção agropecuária. O texto também cria novos benefícios para as operações de crédito rural que têm a proteção do seguro. As mudanças feitas pela Câmara foram principalmente para detalhar as regras do seguro quando ele for usado como garantia em empréstimos rurais. A autora da proposta, a senadora Tereza Cristina, do Progressistas de Mato Grosso do Sul, lembrou que os produtores rurais esperavam a aprovação da proposta.
3: Ou seja, o seguro rural, com certeza, ele vai contribuir para a estabilidade da renda agrícola, e é isso que nós precisamos. E para também a segurança alimentar do nosso país, reduzindo a vulnerabilidade do produtor, estabilizando as cadeias produtivas e fortalecendo a resiliência do setor frente às mudanças climáticas.
2: Para contar como garantia de empréstimo do setor rural, o banco poderá exigir que a apólice de seguro contenha algumas cláusulas específicas, como cessão fiduciária, em que o devedor transfere temporariamente a titularidade de um direito ou crédito ao credor até que a dívida seja paga. O texto segue agora para a sanção presidencial.
1: Senadores também aprovaram regras mais claras para a regularização de propriedades embargadas por crime ambiental. Pelo projeto, se o órgão ambiental não se manifestar sobre o acordo de regularização em 60 dias, o proprietário pode voltar a produzir. Repórter Raíssa Abreu.
4: A proposta teve como relator o senador Zequinha Marinho, do Podemos do Pará, e prevê que o órgão ambiental informe os proprietários infratores sobre a possibilidade do acordo de regularização logo na notificação da irregularidade. Com 60 dias sem resposta do órgão ambiental, o produtor volta à atividade. O autor, senador Sérgio Petecão, do PSD do Acre, disse que a medida vai beneficiar especialmente os pequenos produtores.
5: Hoje, os órgãos dão-lhe um embargo de gaveta de 3, 4, 5 anos, essa pessoa fica totalmente impossibilitada de fazer qualquer coisa. Porque, da forma que nós estamos hoje, é uma luta desigual com os nossos produtores.
4: O projeto foi enviado à Câmara dos Deputados.
1: Na Amazônia, chegar até uma escola pode ser um desafio. Grandes distâncias, transporte difícil e falta de infraestrutura são alguns dos obstáculos enfrentados pela educação na região. Para levar em conta essas diferenças, a Comissão de Assuntos Econômicos aprovou a criação do Fator Amazônico para a Educação Básica. A proposta prevê que a distribuição de recursos federais considere as particularidades da Amazônia legal. Repórter Marcela Cunha.
6: A proposta cria um índice, o Fator Amazônico, para que a distribuição de recursos federais leve em conta características como as grandes distâncias, a baixa densidade populacional e as dificuldades de transporte e infraestrutura. Durante a discussão, o senador Oriovisto Guimarães, do PSDB do Paraná, questionou se o aumento dos recursos destinados à Amazônia poderia reduzir o que é aplicado em outras regiões. Relator do projeto, o senador Eduardo Braga, Braga, do MDB do Amazonas, afirmou que a proposta pretende considerar os custos específicos sem prejudicar os demais estados.
7: Imagine o transporte escolar em um estado que tem 1,5 milhão de quilômetros quadrados e com um vazio demográfico tão grande. Isso, obviamente, não tirará recurso de outras regiões.
6: O índice será aplicado ao Fundeb e a programas federais de alimentação e transporte escolar, transferência direta de dinheiro às escolas, educação infantil e infraestrutura, entre outros. A proposta segue agora para a Comissão de Educação, onde será analisada em decisão final.
1: Elas estão nas redes sociais, nos uniformes de times e até em propagandas com influenciadores, as apostas online. Mas esses tipos de jogos podem ganhar novas regras de publicidade e de proteção aos cidadãos. A Comissão de Ciência e Tecnologia aprovou um projeto que proíbe propagandas e patrocínios de bets e cria mecanismos para limitar perdas e evitar o jogo compulsivo. As informações com Patrícia Oliveira.
8: O texto proíbe propaganda de apostas em rádio, televisão, redes sociais e outras plataformas, além do patrocínio a clubes, competições esportivas, atletas e influenciadores. A proposta também prevê mecanismos de proteção, como autoexclusão, limites de depósitos e perdas e alertas sobre os riscos do jogo compulsivo. Outra novidade, destacada pelo relator senador Alessandro Vieira, do MDB de Sergipe, é a classificação de jogos considerados de risco excessivo à saúde, que terão a oferta proibida, como os de ciclos rápidos e repetitivos e de resultados aleatórios, que estimulam o jogador a continuar apostando.
9: Consiste no deslocamento do foco regulatório da mera comunicação comercial para o desenho do produto.
8: O projeto também cria um novo tipo de crime para quem divulgar apostas de operador que não seja autorizado. Para influenciadores, atletas e pessoas famosas, a pena poderá ser maior. A proposta segue para análise da Comissão de Assuntos Sociais.
1: Afinal, quem é que pode exercer a psicoterapia no Brasil? Essa é a discussão que chega agora ao Senado. Uma sugestão apresentada por um cidadão, que restringe a prática a psicólogos e psiquiatras, foi transformada em projeto de lei pela Comissão de Direitos Humanos e Legislação Participativa. A reportagem é de Márcio Maturana.
10: A psicoterapia só poderá ser praticada por psicólogos e psiquiatras, segundo uma sugestão de cidadão que virou projeto de lei e começa a ser discutida agora no Senado. A sugestão legislativa apresentada no portal E-Cidadania em 2024 por Ícaro de Almeida Vieira foi aprovada na Comissão de Direitos Humanos com parecer favorável da senadora Mara Gabrilli, do PSD de São Paulo.
11: Restringir o exercício de tais práticas a esses profissionais contribuirá para garantir que as intervenções que não são isentas de riscos aos pacientes sejam balizadas pelos pressupostos científicos da psicologia e da psiquiatria.
10: Qualquer cidadão pode apresentar ideia legislativa no portal senado.leg.br/e-cidadania. Se receber pelo menos 20 mil apoios em 4 meses, vira sugestão legislativa e é analisada pela Comissão de Direitos Humanos. Se aprovada, se transforma em projeto de lei.
1: Trabalhos técnicos de Eliseu Caires, o Jornal do Senado fica por aqui. Acompanhe agora as notícias do Tribunal de Contas da União e da Câmara dos Deputados. Boa noite e um bom fim de semana.
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13: O Tribunal de Contas da União avaliou a oferta e a demanda profissional nas áreas de ciência, tecnologia, engenharia e matemática no Brasil. 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
14: Jornal Câmara dos Deputados. Câmara institui política para incentivar a produção de alimentos orgânicos.
15: Parlamentares ratificam acordo internacional para impedir a pesca ilegal.
14: Plenário cria universidades federais no Amapá, no Rio e em Minas Gerais.
15: Boa noite. A Câmara aprovou a criação de 3 universidades federais. O repórter Marcelo Larcher traz mais informações sobre as novas unidades de ensino superior.
16: A Câmara dos Deputados aprovou projetos do governo que criam 3 novas universidades federais. Um dos projetos aprovados transforma os Centros Federais de Educação Tecnológica de Minas Gerais e do Rio de Janeiro, respectivamente, na Universidade Federal de Ciência e Inovação de Minas Gerais e na Universidade Federal de Ciência e Inovação do Rio de Janeiro. As 2 novas instituições vão atuar no nível superior e na formação profissional técnica de nível médio. As novas universidades vão aproveitar a estrutura já existente. Tanto o CEFET de Minas Gerais quanto do Rio de Janeiro têm unidades em 8 municípios. De acordo com o governo, transformar CEFETs em universidades favorece parcerias, obtenção de recursos e novos programas de pós-graduação. O relator, deputado Rogério Correia, do PT de Minas Gerais, resumiu os objetivos da proposta.
17: A proposição lista os objetivos das instituições e reafirma o compromisso de atuar a um nível superior, mas também na formação profissional técnica de nível médio.
16: O plenário também aprovou o projeto que cria a Universidade Federal da Fronteira Norte. A instituição será criada a partir do desmembramento da Universidade Federal do Amapá, a Unifap, e será sediada no município de Oiapoque. A justificativa do governo ao propor o desmembramento da Unifap e criação da Universidade Federal da Fronteira Norte é a necessidade de expandir as atividades acadêmicas que contribuam para o desenvolvimento da região. A proximidade da fronteira com a Guiana Francesa também foi apontada como importante para fortalecer a cooperação acadêmica e científica entre Brasil e França. Outra justificativa é a demanda por profissionais capacitados para a pesquisa de petróleo na costa do Amapá. De acordo com o governo, a criação da nova universidade não terá impacto orçamentário este ano, já que vai aproveitar a estrutura já existente. Já para o ano que vem e 2028, os gastos são estimados em R$20 milhões por ano, recursos que serão previstos no orçamento. A criação das 3 universidades foi criticada pela oposição, como o deputado Luiz Carlos Raul, do Podemos do Paraná.
18: Evidentemente, meu partido não vai ser contra a criação de uma universidade. Mas cá entre nós, né? O projeto chegou dia 10 de agosto, dentro do período eleitoral. É evidente um projeto eleitoreiro.
16: Já deputados da base do governo defenderam a necessidade de criação de novas universidades federais, principalmente no interior. Foi o que disse o deputado Chico Alencar, do PSOL do Rio de Janeiro.
19: Então é muito importante tomarmos essas medidas nesse sentido, de constituir uma universidade que opere nos ditames constitucionais, ensino, pesquisa e extensão e gestão democrática.
16: Os projetos que criam a Universidade Federal da Fronteira Norte e as Universidades Federais de Ciência e Inovação de Minas Gerais e do Rio de Janeiro seguiram para análise do Senado. Da Rádio Câmara de Brasília, com informações de Antônio Vital, Marcelo Larcher.
15: Depois de passarem na Câmara, os projetos que criam as universidades federais também foram aprovados pelo Senado e enviados à sanção presidencial.
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12: Saúde.
14: Dr. Fernando Máximo, do PL de Rondônia, repudia restrições da Anvisa ao uso da polilamina, desenvolvida pela cientista Tatiana Sampaio após 30 anos de pesquisas. Produzida a partir de uma proteína extraída da placenta, a substância tem potencial para regenerar a medula espinhal.
15: De acordo com o Dr. Fernando Máximo, a Anvisa limitou a aplicação da molécula a 72 horas após o trauma e a certas lesões. O parlamentar cita casos de recuperação após meses do acidente e defende o acesso ao tratamento experimental.
12: Previdência.
14: A Comissão de Previdência Social e Família aprovou o projeto que cria o Auxílio Mãe Atípica e estabelece um benefício de R$ 600 mensais. Carla Dixon, do PL do Rio Grande do Norte, comemora a aprovação, mas defende que o valor seja elevado para um salário mínimo.
15: A deputada quer garantir ainda o acesso à assistência e a outros benefícios sociais, ampliando a proteção a famílias com casos de neurodivergência. Carla Dixon observa que as mães atípicas precisam de apoio efetivo, já que enfrentam abandono, perda de emprego e falta de terapias.
0: Trabalho.
14: A Câmara aprovou dois projetos que fortalecem a estrutura da Justiça do Trabalho nos estados do Ceará e do Rio Grande do Sul. O repórter Antônio Vital acompanhou a votação.
21: A Câmara dos Deputados aprovou dois projetos que ampliam a estrutura da Justiça do Trabalho. Os dois foram enviados ao Congresso pelo Tribunal Superior do Trabalho. Um deles autoriza a criação de 51 cargos no Tribunal Regional do Trabalho da 7ª Região, sediado em Fortaleza, no Ceará. A proposta prevê 5 vagas de juiz do trabalho substituto, 31 de analista judiciário e 15 de técnico judiciário. As despesas são estimadas em R$ 12 milhões. O segundo projeto aumenta o quadro do Tribunal Regional do Trabalho da 4ª Região, com sede em Porto Alegre, no Rio Grande do Sul. O texto prevê a criação de 16 vagas para juízes do trabalho substitutos, 7 cargos em comissão e 165 funções comissionadas. A medida também transforma 48 cargos de chefia de gabinete em cargos de assessor. O custo anual é de R$ 18 milhões. Nos dois casos, a justificativa é de que as varas do trabalho apresentam déficit de pessoal e enfrentam aumento constante de ações judiciais. As duas propostas renderam debate no plenário. O deputado Kim Kataguiri, do Missão de São Paulo, criticou o aumento de gastos.
22: A gente está falando aqui de criar mais cargos dentro da justiça trabalhista, que é o ramo da nossa justiça, dos mais ineficientes que nós temos hoje. E, mais uma vez, eu acho que este plenário tem de se comprometer a não criar mais nenhum cargo no judiciário brasileiro, considerando que nós temos um judiciário mais caro do mundo.
21: O governo defendeu a aprovação dos dois projetos, como explicou o deputado Bongás, do PT do Rio Grande do Sul.
23: Que se trata de estruturação das varas do trabalho. O que nós temos ouvido muitas vezes, e quando essa casa votou a reforma trabalhista, ela tratou de anular proteção para os trabalhadores. Então, nessa situação, nós defendemos para que a estrutura da Justiça do Trabalho, ela seja forte para garantir direitos.
21: Os dois projetos serão encaminhados para análise do Senado. Da Rádio Câmara de Brasília, Antônio Vital.
15: Talíria Petroni, do PSOL do Rio de Janeiro, defende o fim da escala 6x1 como parte da luta histórica pela redução da jornada de trabalho. A deputada lembra que a Constituição reduziu a jornada semanal de 48 para 44 horas, apesar das previsões de que a mudança provocaria desemprego.
14: Talíria Petroni avalia que os ganhos de produtividade e os avanços tecnológicos devem permitir mais tempo livre aos trabalhadores sem redução salarial. Ela cita acidentes, mortes e afastamentos por transtornos mentais relacionados ao trabalho para reforçar a necessidade de combater a sobrecarga.
15: Reginaldo Lopes, do PT de Minas Gerais, acredita que a redução da jornada de trabalho para 40 horas semanais trará mais qualidade de vida e produtividade. O deputado ressalta que o descanso é fundamental para prevenir afastamentos e permitir o convívio familiar e a qualificação.
14: De acordo com o Reginaldo Lopes, a medida beneficia principalmente trabalhadores vulneráveis e sem força sindical. O parlamentar também afirma que não há estudos técnicos que comprovem que a redução da jornada trará prejuízos econômicos ao país.
0: Relações Exteriores.
15: O plenário da Câmara aprovou acordo internacional voltado para impedir a pesca ilegal. Confira os detalhes com a repórter Ana Raquel Macedo.
24: A Câmara dos Deputados aprovou o texto do acordo internacional assinado pelo Brasil, destinado a impedir a pesca ilegal. É o primeiro acordo internacional sobre o assunto, com foco específico no controle dos portos como ferramenta de combate à pesca ilegal, não declarada e não regulamentada. Esse tipo de atividade ilegal prejudica os ecossistemas marinhos e os meios de subsistência das comunidades que dependem da pesca. O acordo foi assinado em 2009, na Conferência da Organização das Nações Unidas para a Alimentação e a Agricultura, a FAO, na Itália. De acordo com o organismo internacional, a pesca ilegal é responsável pela captura de 11 a 26 milhões de toneladas de pescados por ano, com perdas econômicas anuais entre 10 e 23 bilhões de dólares. Os países que assinaram o acordo se comprometem a impedir que embarcações envolvidas em pesca ilegal utilizem portos ou desembarquem suas cargas, o que dificulta a entrada do pescado de origem ilícita nos mercados nacionais e internacionais e reduz os incentivos econômicos à continuidade dessas operações. Se houver prova suficiente da atividade ilegal, o país deve não só recusar a entrada ou o uso do porto, mas também comunicar aos demais países e organizações competentes sobre o ocorrido. De acordo com o relator do texto, o deputado Alencar Santana, do PT de São Paulo, a adesão ao acordo é estratégica para o Brasil. Do ponto de vista ambiental, fortalece os instrumentos de conservação dos recursos marinhos. E do ponto de vista econômico, protege a pesca artesanal e industrial nacional da concorrência desleal. O acordo foi aprovado de maneira simbólica pelo plenário, sem votos contrários. Para a deputada Érica Cocai, do PT do Distrito Federal, o Brasil se une à comunidade internacional para impedir esse tipo de atividade.
2: Esse é um acordo internacional para a preservação dos biomas, preservação da pesca e eliminação da pesca ilegal. E esse acordo possibilita esta unidade internacional, o Brasil se inserir numa unidade internacional para impedir que haja a pesca ilegal, e o dano da pesca ilegal é absolutamente concreto.
24: O texto do acordo internacional destinado a impedir a pesca ilegal seguiu para a análise do Senado. Da Rádio Câmara de Brasília, com informações de Antônio Vital, Ana Raquel Macedo.
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4: Justiça. Para Bia Kicis, do PL do Distrito Federal, as investigações da Polícia Federal apontam o envolvimento do gabinete do ministro Alexandre de Moraes em contratos de prestação de serviços para o Banco Master. No entendimento da deputada, a gravidade das denúncias ultrapassa limites legais e morais.
5: Bia Kicis argumenta ainda que as denúncias de censura e de perseguição contra opositores evidenciam a crise de credibilidade da cúpula do judiciário. Na visão da parlamentar, há um enfraquecimento do devido processo legal no país.
4: Sargento Faur, do PL do Paraná, pede o afastamento do ministro Alexandre de Moraes e do procurador-geral da República, Paulo Gonet, para a investigação de possíveis conflitos de interesse no caso envolvendo o empresário Daniel Vorcaro e o Banco Master.
5: Para Sargento Faur, os serviços descritos pelo escritório da mulher do ministro

0: e parlamentares citados no caso. Ela também questiona a atual relatoria do processo no STF diante de informações sobre encontros com dirigentes da instituição financeira.
1: Na avaliação de Ranieri Paulino, do Republicanos da Paraíba, o STF precisa resgatar a neutralidade e o devido distanciamento das partes. O congressista cobra postura imparcial e integridade dos magistrados superiores para preservar a credibilidade do judiciário.
0: Ranieri Paulino ressalta a importância de defender a imagem das instituições democráticas acima de divergências partidárias ou ideológicas. Para o deputado, o Congresso e os tribunais devem manter uma atuação firme na apuração de desvios e no resgate da confiança da população.
1: Aloysio Mendes, do Republicanos, acusa o ministro do Supremo Tribunal Federal, Flávio Dino, de interferir na política do Maranhão. O parlamentar alega que o magistrado atua indevidamente em processos judiciais contra seus adversários políticos.
0: Aloysio Mendes aponta o que considera abusos judiciais, como o afastamento de um conselheiro do Tribunal de Contas do Maranhão e o descumprimento do sigilo da fonte jornalística. O deputado defende o respeito ao devido processo legal para assegurar a estabilidade no estado.
2: Agricultura.
1: Os deputados aprovaram um projeto que estimula a produção de alimentos orgânicos. O repórter Antônio Vital acompanhou a votação.
3: O plenário da Câmara aprovou o projeto que cria uma política nacional de agroecologia e produção orgânica, com a previsão de preferência nas compras públicas para produtos orgânicos da agricultura familiar, linhas de crédito e mecanismos de garantia de preços. O projeto foi apresentado pelo deputado Valmir Assunção, do PT da Bahia, e recebeu parecer favorável do relator, deputado Padre João, do PT de Minas Gerais. O projeto define princípios e diretrizes para o plano, propõe as fontes de financiamento e cria um sistema de certificação de produtos de base agroecológica. Entre os objetivos da proposta estão a oferta e o consumo de alimentos sem resíduos químicos danosos à saúde e o desenvolvimento de sistemas agrícolas sustentáveis. A Política Nacional de Agroecologia e Produção Orgânica também prevê outros instrumentos para expandir a produção agroecológica. Entre eles estão o seguro rural para a agricultura familiar, subsídios para os produtos, monitoramento de agrotóxicos e fertilizantes sintéticos na água e nos alimentos e a oferta de cursos técnicos de nível médio e superior de agroecologia. O projeto prevê ainda que regulamento do governo vai estabelecer um sistema participativo de certificação da produção agroecológica, com selo destinado prioritariamente aos agricultores familiares, povos e comunidades tradicionais. O projeto foi criticado pela deputada Adriana Ventura, do Novo de São Paulo.
4: O projeto, ainda que bem intencionado, uma vez que reconhece a agroecologia para produção sustentável, incentiva pesquisa e inovação, os instrumentos que ele usa para chegar nesse projeto é intervenção estatal excessiva, compras públicas que são dirigidas porque exige prioridade e não se baseando em preço e eficiência, dá incentivo fiscal sem análise de custo.
3: De acordo com a proposta, o plano para estimular a agricultura orgânica receberá recursos do orçamento e será implementado pelo governo federal com a cooperação de estados e municípios. O governo fica ainda autorizado a criar linhas de crédito para financiar a produção, beneficiamento e comercialização de alimentos orgânicos ou agroecológicos e do extrativismo sustentável, bem como para a implantação de projetos de geração de energia alternativa e renovável. O relator da proposta, deputado Padre João, falou da importância de ter uma política articulada para estimular a produção de alimentos saudáveis.
5: Eu venho acompanhando há mais de 20 anos a questão da produção do nosso país e com estudos de várias universidades, a gente tem acompanhado a importância que é ter essa política mais estruturante, que incentive de fato um alimento que garanta saúde e vida para o nosso povo. De entender que a segurança alimentar, alimentos saudáveis, é muito importante.
3: O projeto que cria uma política nacional de agroecologia e produção orgânica seguiu para análise do Senado. Da Rádio Câmara de Brasília, Antônio Vital.
2: Habitação.
0: Hildo Rocha, do MDB do Maranhão, afirma que a meta de contratação de 50 mil moradias rurais previstas para este ano, não vai se concretizar. Ele propõe a criação de um novo cadastro de reserva com a possibilidade de outras entidades já aprovadas serem chamadas.
1: Segundo o deputado, nesta nova etapa do Minha Casa Minha Vida Rural, apenas 20 mil contratos foram contemplados. Hildo Rocha espera que o governo federal aceite a proposta da Federação das Entidades de Habitação Social do Norte e Nordeste do Brasil para beneficiar outras 20 mil famílias rurais ainda.

0: neste ano.
1: Termina agora o jornal Câmara dos Deputados, produzido pela Rádio Câmara, com trabalhos técnicos de Everson Urani e a apresentação de José Carlos Andrade e Luciana Vieira. Uma boa noite para você e um bom fim de semana.
0: Uma ótima noite e um excelente feriado também. A Voz do Brasil volta na terça-feira.
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1: 22 horas e 3 minutos.
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1: Muito bem, muito bem. Alô você, boa noite. Estamos chegando aqui pela nossa FM, estamos iniciando a programação do A Noite é Nossa. Muito prazer, eu sou Marcos Vinícius e nós vamos juntos a partir de agora até a meia-noite com muita música boa, né? Muito sucesso na programação da nossa FM. E vamos lá, né? Já vamos dando início na noite é nossa com as primeirinhas de hoje. Começamos com Moda Apaixonada. Conta pra ela, é Eduardo Costa. Tá na nossa? Tá bom demais.
2: Essa é boa também, tá?

0: 22 horas.
1: 18 minutos.
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E nós vamos seguindo com a noite a nossa desta sexta-feira, sem parar, sem perca de tempo, já trazendo mais sucesso. É Marília Mendonça, até você voltar.

0: É música apaixonada, Pago Calado, com Hugo e Thiago.
1: 22h34.
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0: Tá na nossa, tá bom demais! Vamos lá, vamos seguindo com a noite. É nossa noite de sexta-feira. Agora tem sucesso de Renan e Raí, qualquer jeito, abrindo mais uma sequência.

0: 22h46.
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E seguimos com a nossa programação desta sexta-feira para você que está ligando aí o seu rádio. Agora, eu sou Marcos Vinícius, te faço companhia de segunda a sexta-feira, das 22 horas à meia-noite. Agora tem Moda Apaixonada, é o Desatino, Mike Lian e Eduardo Costa.

0: Fechando a primeira hora do A Noite, a nossa desta sexta-feira com Gino e Geno e o Amor de Primavera.
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2: 23 horas e 1 minuto.
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E já estamos de volta com a noite é nossa desta sexta-feira. Sextou, né, meu povo? Maravilha, coisa boa. E abrindo aí a segunda hora da nossa programação de hoje com o popurri de sucesso de Ícaro e Gilmar, Um Bom Perdedor e também Será.

0: sucesso, trai a veia, lembrança boa.
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2: 23:16.
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É festa, é alegria, é música boa na programação da nossa FM e o A Noite é Nossa na companhia de Marcos Vinícius. Agora tem Um Século Sem Dia, Mato Grosso e Matias e Zezé de Camargo e Luciano.

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E vamos seguindo com a noite, a nossa, sem parar, sem perca de tempo, já trazendo mais música. Agora tem o Boiadeiro Errante, é moda de viola, sucesso com Jads e Jadson.

0: Regia e Giovanni, 1, 2, 3.
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2: 23 horas e 47 minutos.

Boa noite, a nossa na companhia de Marcos Vinícius, já na reta final da nossa programação desta sexta-feira, último bloco de hoje, recheado de música boa, e começamos com Linda Linda, é Eduardo Costa.

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3: Meia-noite, 3 minutos.
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6: Oi, turma. Chegamos. Hoje é sexta-feira. Coisa boa, hein? 4 de setembro de 2026. Eu sou Evandro Filho. A partir de agora, te faço companhia pra trazer aquele clima especial pra engatar a quinta no fim de semana. Com a Yali Júlio César pra começar. Com o Luan Pereira também na dobradinha. Ruaça.
7: Essa aqui é boa demais, hein? 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

Modinha, Rafa Torres e João Gomes. Curtimos ainda Yali, Júlio César e a participação do Luan Pereira, Ruaça. Ó, já vai mandando aquele hashtag sextou nas redes sociais. Enquanto isso, eu mando mais músicas, Léo e Rafael.

0: Lorena, João Bosco e Gabriel com Léo e Rafael. Teve Cristinas e já já tem Hugo Henrique.
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3: Meia-noite, 18 minutos.
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0: Nação Sertaneja, é sexta-feira. Vini, vim, sua linda, ela chegou, hein? A primeira sexta-feira do mês de setembro, mês das flores, hein? Pra quem adora uma festa de peão, uma quermesse especial, é tempo bom também, hein? Tampa das caminhonetes, o som de Hugo Henrique.

0: Rachadinha, Rafa Torres e João Gomes. Curtimos ainda Bruno Marrone, Yasmin Santos. Pra você que tá no bar, pra você que tá batendo um papo com os amigos, tá de folga hoje também. Tá trabalhando? Bom trabalho. Onde você estiver, tem sempre uma grande canção pra você por aqui.
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3: Meia-noite, 35 minutos.
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0: Aqui é o Evandro que já está de volta e o Ailton mandou mensagens por aqui. Falou: Evandro, na sexta-feira tem que ter Rio Negro Solimões. A gente toca, Ailton.

Ana Castela, uma das preferidas da Aparecida, que tá ligada com a gente lá no sítio Nova União. Valeu, Cida, um grande abraço pra você. Na zona rural, o nosso som dando eco. Boa sexta-feira de lida campeira pra todo mundo. Pessoal do comércio, você amigo caminhoneiro, muito obrigado pela carona. Seguimos juntos com a Vini Vini.

0: Senhor. Esse aqui é o Amorzinho Matuto, aquela música apaixonada do Léo Chaves, pra dar aquele toque de romantismo que a sexta-feira merece.
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3: Meia-noite. E 51 minutos.
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0: De volta, tocando as melhores no seu rádio. Hoje é sexta-feira, 4 de setembro, 2026. Eu sou Evandro Filho, sigo com você, hein? Tocando muito som e ó, com Isaio Rodolfo, música nova, hein?
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te perdi pros paredão, Mike Rodrigo com Kaique Felipe, pra quem adora uma festa de pião, uma festa sertaneja, uma cavalgada, essa daqui é uma canção de tirar o chapéu, e agora tem Vrena e Bernardo. Mas

0: bate palma e faz barulho à vontade aí, Guarapari. Murilo Rubio!
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0: matando saudades da Marília Mendonça, segundo amor da sua vida. Já já tem um cantinho caipira com muito mais saudades.
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3: 1 hora e 5 minutos.
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0: Pra você, meu amigo aposentado, tava esperando esse momento, não só do Cantinho Caipira, mas essa semana que é uma semana muito especial aí, semana de pagamento também, hein? É, a coisa tá feia, hein? Tião Carreiro e Pardinho.

0: Esse aqui é o Caboclinho Valente de Ronaldo Viola e Praiano, no nosso cantinho caipira. Teve Abel e Caim, teve Tunique e Tinoco, tem você aí cantando e se encantando com a gente.
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3: Uma hora e 22 minutos.
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0: É sexta-feira, o pessoal do posto de combustível ligado conosco, o pessoal do açougue, da padaria, da sorveteria, para você do fim de semana aí. Seguimos juntos com Diego e Vitor Hugo.

0: Beats fechando Nação Sertaneja desta sexta-feira. Parabéns pro Rodrigo, ficando mais velho hoje. Ó, o Nação Sertaneja já fica por aqui, mas eu volto na próxima, hein? Um abraço do Evandro, beijo no coração, tchau, tchau.
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3: 1:37.
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0: 2 horas e 7 minutos.
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4: 3:02.
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2: 4 horas e 1 minuto.
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1: Quatro horas e 35

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9: FM. 5 horas e 2 minutos. 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
1: Com você, muito bom dia. Estamos chegando aqui na nossa FM nesta manhã de sábado com o programa Alvorada 102, né? A partir desse sábado, eu, Adilson Cândido, estarei com vocês, né? Todos os sábados, das 5 da manhã às 7. Quero aqui agradecer o nosso colega de trabalho, o Marcos Fernando Lachowski, por esse tempo, né, que ficou à frente do comando do programa Alvorada 102. O Marcos Fernando, que se despediu já no sábado passado, e ele que está agora pleiteando novos caminhos, né? Está indo aí para Irlanda, e em meu nome, em nome de toda a equipe aqui da nossa FM, queremos desejar aí muito sucesso pro Marcos Fernando Lachowski, pra Fernanda, e que todos os seus objetivos sejam alcançados. Tá bom, Cabelo? Um abraço para ti, sucesso sempre, né? Aonde você estiver. Grande companheiro de trabalho, profissional aí, que dispensa comentários, né? Então, a partir de hoje, eu, Adilson Campos,

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0: 5 horas e 15 minutos.
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É o nosso programa Alvorada 102, todos os sábados, né? Estamos aqui fazendo companhia para você. 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Forte abraço, obrigado aí pela audiência, pela preferência de sempre, né? 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E nós vamos seguindo em frente, trazendo mais música para você aqui no Alvorada 102.

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1: 5:33.
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É o nosso programa Alvorada 102, pra você ligadinho, você que tá aí mateando, né? Curtindo aqui o nosso programa, você que tá se preparando pra esse sabadão, tem gente aí que tá de folga, né? Mas tem muita gente que trabalha. Pessoal aí, os funcionários públicos, né? Vão ter um feriadão prolongado, né? Aí um bom descanso pra você que vai aproveitar o feriadão prolongado de 7 de setembro, né? O Marcos Vinícius estava me falando que vai pro desfile, né? Aqui em Chopinzinho, aí na próxima segunda-feira, né? Vai cumprir aí com seu dever cívico, né? O Marcos Vinícius. Eita, por falar em Marcos Vinícius, tem um programa, né? Logo mais à tarde aí nesse sabadão, né? E para você que gosta da boa música, fique ligadinho sempre aqui na nossa FM. Vamos seguindo em frente com o nosso programa Alvorada 102.

0: 5:46.
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5: 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Vamos seguindo em frente, trazendo mais música para você ligado, curtindo aqui a nossa FM.

0: 5:59.
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É o nosso programa Alvorada 102, para você que se liga em todo o nosso estadão do Paraná e fora dele também, né? Até porque a nossa FM é ouvida em mais de 100 municípios. Indo mais longe, para ficar sempre mais perto de você, você que nos acompanha todos os dias, né? A nossa FM tem música, informação, tem prêmios, né? Sempre pensando em você, ouvinte aqui da nossa FM. Agora em novembro, completando 48 anos, né? 48 anos fazendo parte aí do seu dia a dia. E olha, fique ligado porque vem muitas novidades para você, ouvinte aqui da nossa FM. Vamos seguindo em frente? Mais música para você aqui no Alvorada 102.

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1: 6:23.
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5: Alô, alô, amigos ouvintes de Porto Barreiro em especial, estamos iniciando o informativo da Prefeitura Municipal de Porto Barreiro deste sábado, hoje, dia 5 de setembro de 2026. Já está aqui comigo o prefeito Vanderlei Wolff para falarmos em mais um informativo e, diga-se de passagem, também trazer muitas boas notícias para Porto Barreiro. Bom dia, prefeito.
6: Bom dia a você, Wilson. Bom dia a todos os ouvintes de Porto Barreiro. Então, hoje estamos aqui mais uma vez levar as informações do município a todo o nosso povo. Semana aí tivemos novamente, né? O município foi muito afetado aí no último final de semana aí com fortes chuvas. Tivemos aqui em torno aí de uns 150 milímetros de chuva e alguns estragos, Wilson, aí pelo interior do município, algumas regiões aí, algum bueiro. Mas a gente tá contornando a situação, já fizemos aí, já resolvemos quase todos os problemas dos bueiros, algumas cabeceiras de ponta ainda faltando a gente fazer os ajustes. Tempo aí já deu apenas aí 2 dias de trabalho essa semana, né? Com as máquinas aí no interior. Dizer para a população que nós estamos aí na região do Guarani do Cristo Rei, novamente, Guarani do Cavernoso, linha Gonçalves. A gente voltou com o equipamento do Porto Santana para auxiliar aqui, para depois retornar novamente ao distrito de Porto Santana. Haja visto que lá nós necessitamos aí fazer um trabalho aí com repor, né, material. E essa região aqui do Guarani seria somente aí o trabalho de patrola e rolo. Por quê? Porque nós temos quase todas as estradas do interior, né? Já estão bem servidas de material e tem algumas regiões, como é o caso do Porto Santana, que está necessitando aí da gente fazer alguns reparos, né? Então essa semana também a gente fez a explosão, né? Temos aí agora o material, temos o rachão e deu muito boa, né? A pedreira ali do Barra Grande. Então a gente fez aí uma grande explosão ali, mas são mais de 3.000 caminhões de material, então que vai virar em pedra-brita, rachão, a gente já puxou aqui pro nosso britador um pouco e a partir de terça-feira, porque segunda é feriado, nós estamos aí com aquele trabalho lá na região do Sertãozinho, então nós estamos, já tá licitada essa obra já há bastante tempo, então tá aí correndo o prazo, então a gente vai fazer, né, a colocação do material, então o município já fez a reabertura, então a partir de terça-feira nós vamos estar com os caminhões aí puxando o rachão aí pro asfalto do Sertãozinho, então são 3 quilômetros de asfalto, é um recurso aí de R$1 milhão, Ministério do Turismo, e o restante são contrapartida do município, a reabertura da estrada e colocar o material lá, né, para a empresa vir só fazer o asfalto. Então, aproximadamente aí umas 240 cargas aí de rachão, né? Então, são aproximadamente 80 cargas de rachão por quilômetro. Então, a partir de terça-feira, toda a equipe, os caminhões do município, a gente vai estar colocando aí para estar puxando esse material.
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5: Prefeito, na continuidade do programa, também falar, né? Trazer, claro, as boas notícias aos municípios de Porto Barreiro em relação também à PR-565, né, prefeito?
6: Sim, essa semana, então, a gente aguardando, né? Nós temos aí o projeto da PR-565 aí, tá desde dezembro pronto. Então, a gente tava aguardando o governo do estado para tá fazendo a liberação e a gente assinando o convênio. Então, graças a Deus, essa semana nós tivemos uma excelente notícia que o governo já sinalizou. Acredito que essa semana ainda a gente vai ser chamado aí em Curitiba para tá assinando esse convênio. Então, tá tudo certo. É um motivo de alegria, né, para nós aí, a continuidade da PR-565. Então, a gente já fez 10 quilômetros de asfalto até a comunidade do Pinhal Preto, agora mais 7 quilômetros e 200 metros até a balsa. Então, o recurso já tá liberado, são quase 11 milhões de reais a fundo perdido pelo governo do estado e essa semana a gente vai estar assinando esse convênio e vamos estar aí fazendo essa obra, talvez ainda esse ano, até até a balsa. Então é uma conquista muito grande para a população de Porto Barreiro. Você veja, Wilson, aí que nós em 8 anos de mandato nós vamos fazer um asfalto que há anos, há mais de 50 anos, há décadas aí a população esperava, e a gente poderia estar fazendo isso sim, um recape asfalto nessa PR. Então a gente fez o asfalto a partir aqui da sede do município, fizemos 10 quilômetros e agora vamos concluir essa obra. Isso é muito bom, é um motivo de muita alegria para nós estar podendo aí realizar o sonho aí de toda a população de Porto Barreiro, fazer essa obra aí que será em torno aí de 18 quilômetros de asfalto.
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5: Tá certo, prefeito, na continuidade do informativo de hoje, a gente vai ouvir também o nosso secretário municipal de saúde fazendo esclarecimentos em relação aos atendimentos na UBS Central aqui do município de Porto Barreiro. Vamos ouvir Claudinor Wolff, secretário de saúde.
3: Olá a todos os ouvintes, em especial aí os ouvintes de Porto Barreiro. Então, entramos aí na campanha do Setembro Amarelo, esse mês aí que é dedicado à vida e à saúde mental, né? Então, pensando nisso, exclusivamente esse ano, nós iremos fazer um evento da saúde voltado para os profissionais da saúde, né? Os que cuidam dos outros agora também serão cuidados. Sabemos aí o quanto é difícil a rotina de um profissional de saúde, então pensando nisso, nós esse ano resolvemos fazer algo voltado para os nossos profissionais. Então será dia 16 de setembro, nós teremos aí o evento no auditório da prefeitura. O evento aí começa às 13 horas até às 17 horas. E nesse período, as unidades, tanto a UAPSF quanto a unidade central, a UBS, estarão fechadas, né, por esse motivo. Na parte da manhã o funcionamento segue normal, porém aí à tarde não teremos atendimento, né? Podem procurar aí, em caso de necessidade, o plantão, que estará levando aí até o hospital. Também nesse mesmo dia, ocorrerá aí palestras na Escola Estadual Gabriela Mistral, feita aí pelo nosso médico psiquiatra, estendendo aí, né, a campanha desse mês aí que visa o cuidado de saúde mental. Também quero reforçar, né, a população, para quem está passando por algum momento difícil, né, que vem até o posto de saúde, né, procure ajuda. Quero dizer que você não está sozinho. A gente sabe muitas vezes aí que passamos por um período difícil, mas que vocês estejam cientes que nós estamos aqui prontos para acolher, para ajudar da melhor forma possível a sair dessas fases ruins.
5: Muito obrigado ao nosso secretário municipal de saúde, Claudinor Wolff, trazendo esclarecimentos de grande valia para o nosso município de Porto Barreiro, tendo em vista aí os questionamentos de algumas pessoas em relação aos atendimentos, né, aqui na UBS Central Porto Barreiro. Prefeito, estamos já finalizando o informativo de hoje, mas em tempo ainda, mas algum assunto que o senhor queira comentar e também as considerações finais no programa de hoje.
6: É isso aí, Wilson. Então, essa semana também a gente fez a entrega, né, do equipamento aí para a associação aí do Guarani do Cavernoso. Então, a gente entregou um trator 0 quilômetro para aquela comunidade. E só reforçando, então, esse foi o terceiro trator que nós entregamos aí com recursos próprios do município. Entregamos já 6 trator novos na nossa gestão. E também fizemos, né, algumas reformas de tratores. Teve uma associação lá do assentamento novo, como se diz, que a gente recolheu o trator, fez a reforma e daí foi criada essa associação, nós entregamos um trator reformado para eles novamente. E também aqui do Porto Leite, a gente tirou um trator mais velho e colocou um mais novo. Também na comunidade lá do Pinhal Preto, também eles entregaram um trator pequeno, a gente entregou outro trator para eles, fez a manutenção. Então a gente tem feito esse trabalho bastante. Então a gente tem olhado e muito, né, para a questão aí das patrulhas agrícolas também, sem contar, né, a agricultura, que a gente entrega todo ano 1.000 toneladas de calcário, né, para todos os agricultores aí que se quadros, são 100 agricultores por ano a custo zero. Então a pessoa só paga aí a análise do solo. E também, para nós encerrar o programa, a gente sempre fala um pouquinho do esporte. Então, nessa segunda-feira a gente não vai ter a rodada do campeonato, vai ter somente aí na quarta-feira. Então estão todos convidados aí para participar aí no ginásio de esporte aí, o Entre Torcidas, e também as bochas, que continuam as rodadas normais aí pelo interior do município. É só acompanhar as redes sociais aí do município. E falando no esporte, Wilson, também excelente notícia essa semana que nós tivemos. Então, nós estamos aí com recursos recurso em conta para nós estar fazendo a reforma do ginásio de esporte. É um recurso também do governo do estado do Paraná e nos próximos dias nós vamos ter novidade, né, na questão da reforma do ginásio, que está necessitando ali, principalmente a questão ali dos banheiros, fazer novos banheiros, fazer uma nova acústica, que nós já fizemos, né, desde quando a gente assumiu, fizemos várias reformas já no ginásio de esporte. Quem for ali pode perceber ali que tem iluminação nova, tem uma nova pintura, tem uma nova fachada. Então a gente tem feito, não só no ginásio de esporte, como todos os prédios públicos, a gente tem feito reformas. Aqui no Paço Municipal não é diferente. Recentemente a gente fez aí uma nova pintura aí para a capela mortuária. Então a gente tem feito vários trabalhos, né, para manter, né, os prédios públicos sempre em perfeitas condições. Então, para hoje era que nós tínhamos marcando um próximo encontro no próximo sábado, nesse mesmo horário. Tenham todos aí um ótimo sábado e um ótimo domingo a todos. Muito obrigado.
5: Valeu, prefeito. Diga-se de passagem, um informativo carregado de boas notícias, e assim nós voltamos no próximo final de semana, se Deus quiser, com mais informações aqui da Administração Pública Municipal de Porto Barreiro. Fiquem com Deus e até o nosso próximo encontro. Valeu, tchau, tchau, até mais.
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1: 6:34.
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2: Bom dia, a partir de agora você fica atualizado sobre os acontecimentos da sua cooperativa. Está no ar o Momento Coaçu, com produção e apresentação de Evandro Artuzzi. Hoje é sábado, 5 de setembro de 2026. Destaques desta edição. Coaçu divulga avicultores destaque do mês de agosto. Marca própria de sucos de uva Coaçu já está disponível nos supermercados e conveniências dos postos. Cooperativa Coaçu realiza Dia C em parceria com a Cressol neste sábado em São João. Esses são os destaques do Momento Coaçu.

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2: E para começar o nosso momento Coaçu deste sábado, trago informações do Dia C, uma parceria entre a Cooperativa Coaçu e a Cressol que está acontecendo em São João. Durante a semana foram realizadas ações no entreposto e no centro administrativo. E neste sábado, as atividades do Dia C estão concentradas no estacionamento dos supermercados Coaçu de São João, entre as 9 da manhã e as 4 horas da tarde. Luana Fontana, que faz parte do setor de RH e também coordena eventos com colaboradores da Coaçu, fala sobre o Dia C, seus objetivos e o que está acontecendo neste sábado.
3: Então, essa foi uma parceria aí de Coaçu e Cressol. A gente está unindo forças para fazer o bem através do Dia C, que é o dia de cooperar. Essa ação, então, será uma corrente de solidariedade para ajudar famílias aí que mais precisam. Essa ação nasce aí justamente de um dos princípios do cooperativismo, que nos ensinam que quando unirmos as forças, podemos transformar realidades e contribuir para uma comunidade melhor. Então estamos realizando essa campanha de arrecadação de alimentos para ajudar famílias que estão passando por esses momentos aí de dificuldades em nossa comunidade. A gente teve aí também durante a semana, os nossos colaboradores contribuíram também nos pontos de arrecadação. A gente teve 2 pontos de arrecadação que foram no centro administrativo da Coaçu aqui em São João e no entreposto da Coaçu. E hoje a gente está fazendo uma coleta aqui, o ponto de coleta no estacionamento do supermercado. A gente está aqui das 9 até as 16 horas da tarde e a gente convida todo mundo aí que quiser contribuir, quiser colaborar, a gente está fazendo essa arrecadação.
2: O que pode ser doado?
3: São donativos destinados aí pra gente montar cestas básicas como arroz, feijão, óleo, farinha, todos esses alimentos aí mais pra cesta básica mesmo.
2: Essa ação ela já aconteceu em anos anteriores, vocês esperam repetir nesse ano aquele bom resultado lá para conseguir atender o maior número possível de pessoas?
3: Sim, essa não é a primeira ação aí da Coaçu e da Cressol também. A gente faz várias ações semelhantes a essas e nesse Dia C a gente fez essa parceria aí junto com a Cressol para estar unindo forças e ter uma arrecadação aí maior também.
2: Durante esta semana, a Cooperativa Coaçu colocou uma nova marca de produtos à disposição dos clientes dos supermercados e também das conveniências de seus postos de combustíveis. Trata-se do suco de vinho Coaçu, numa parceria de intercooperação. O gerente da divisão de varejo da Coaçu, Cleverson Penso, dá detalhes desse novo produto.
4: Uma novidade que nós estávamos esperando há muitos meses, que é o suco de uva da Coaçu. Um suco de uva puro, diferencial, que quem provar vai entender a qualidade que nós trouxemos para esse produto. Era uma necessidade, vem somar o nosso portfólio e agora está disponível em todas as lojas da Coaçu e também nas lojas de conveniência dos postos da Coaçu.
2: Esse produto é uma parceria com alguma outra cooperativa, penso?
4: Sim, isso daqui vale muito ressaltar que na intercooperação é uma outra cooperativa, é cooperante, é uma cooperativa de vitivinicultores do Campo do Tenente que produz a uva e produz o nosso suco que nós estamos entregando aqui. É um suco integral, sem adição de conservantes, sem adição de água, um suco puro, que quem provar vai sentir a pureza e a diferença no sabor desse suco.
2: Um suco realmente que tem consistência, né? Diferente de muitos sucos que a gente adquire que é um suco fraquinho, né? Esse tem consistência, tem o gosto da uva. Eu já tive a oportunidade de prová-lo.
4: É, você já provou, as pessoas que estão provando aqui estão adorando o suco porque realmente é um suco escuro, porque é um suco puro. Quem tem o costume de tomar suco de uva sabe a diferença que tem. Não é um suco com conservantes, não é um suco com mistura de água, nada. É um suco puro. É a uva pura que tá aqui no suco. Vai ver pela cor dele, pela consistência do suco e pelo sabor, você vai sentir o gosto da uva mesmo. E a qualidade. Uma embalagem bonita para você servir num jantar, para você servir num almoço de família, para você levar para casa, embalagens em vidro, porque suco de qualidade tem que estar em embalagem de vidro. E tenho certeza que todos vão adorar, porque quem provou aqui, os clientes que provaram aqui, estão adorando o suco.
2: E para que os clientes possam estar cientes do novo produto, foram realizadas degustações ao longo desta semana nos supermercados Coaçu. Em São João, conversei com alguns clientes que falaram sobre essa nova marca Coaçu.
5: Converso com a Daniele Carniel, que é cliente dos supermercados Coaçu em São João.
2: Daniel, suco de uva colocado à disposição, você já teve a oportunidade de experimentar, de degustar, qual que é a sua opinião?
5: É muito gostoso, vale a pena, a gente já provou outras marcas, a gente consome, né, o suco de uva integral, e esse aqui é bem superior aos outros que a gente já provou.
2: Que detalhe nele te chamou mais atenção?
5: Ele tem um gosto mais real da uva mesmo, né, que nos outros fica um pouco mais suave, esse aqui ele é tem um gosto assim mais real da uva. Tem a cor também, dá pra ver que ele é bem diferente dos outros.
2: A embalagem de vidro, você acha que favorece, melhora também a qualidade?
5: Sim, fica muito melhor, né? O sabor vai preservar mais o sabor e também é uma embalagem bonita.
2: Recomenda.
5: Recomenda, aham.
2: A gente conversa também com a Caroline Budski, que é cliente do supermercado Iguaçu e que provou também o suco de uva, né? Esse novo produto da Iguaçu. O que que você achou? Sua opinião, Caroline?
6: Achei uma delícia, muito gostoso, bem o sabor da uva mesmo, muito bom.
2: Que detalhe que chamou sua atenção mais nele?
6: Como é que eu posso dizer? A densidade, assim, a consistência, bem gostoso mesmo.
2: Ele vem nas embalagens de vidro. Você acha que isso melhora a qualidade, melhora o sabor?
6: Sim, eu acho que faz toda a diferença, porque embalagem de plástico parece que não conserva tão bem o sabor, né? E já a garrafa de vidro permanece, né? O sabor da uva mesmo.
2: Aqui com a Lindamar Vasconcelos Pinheiro, também cliente do supermercado Iguaçu, provou o novo produto, né? O vinho de uva. Lindamar, o que você achou desse novo produto?
7: Muito bom mesmo, adorei, bem docinho, gostoso mesmo, tá aprovado.
2: Vou conversar aqui com mais um cliente, Super Iguaçu, Marcos Sagin. Sua opinião, Marcos, sobre esse novo produto, esse suco de vinho que a Iguaçu agora coloca à disposição com a marca própria.
8: Gostei bastante do produto. A gente tem o costume de consumir uma outra marca e agora na demonstração ali a gente comparou, né? Mas é um produto assim que a gente percebe que ele é bem mais concentrado, natural. O copinho ficou até marcado, assim, que é sinal que é bastante uva, né? Utilizado uma concentração alta de uva. Eu achei que o produto é bem bom e acredito que vai emplacar bem no mercado.
2: Tá aprovado já?
8: Tá aprovado, sim. Já a gente já até comprou um para levar para casa e ir degustando.
2: Também converso com o Juliano Charnobai, que é cliente Super Iguaçu, já teve a oportunidade, né, de provar o suco Iguaçu. Qual que é a sua opinião?
9: Muito bom. Ele tem o gostinho da uva, né? Bem concentrado. Eu sou suspeito de falar porque eu não deixo faltar suco de uva integral em casa. Sou super fã. Tá muito bom. Tá delicioso.
2: Tá aprovado, então?
9: Aprovadíssimo.
2: E nesta semana, o setor de fomento da Iguaçu divulgou a relação dos melhores lotes do mês de agosto relacionados à avicultura. O primeiro melhor lote foi do produtor Lenoir Acre, juntamente com a esposa Silvana Borges Acre, familiares, com o IEP, o Índice de Eficiência Produtiva, de 510 pontos. Cooperado de linha Pio 10, município de Salto do Lontra. O extensionista que atende a propriedade é a veterinária Sueli Raquel Pauletti. Segundo melhor lote foi da produtora Dilson Simor Carlin, juntamente com o esposo Darcy Carlin, o genro Luiz Eduardo Hertmann, com o IEP de 504,74 pontos. Cooperada de linha Surubi, município de Sulina. Extensionista que atende a propriedade é o veterinário Kleberton Valdecir da Silva. Terceiro melhor lote foi para o produtor Antônio Luiz Girardello, juntamente com a esposa Isonir Terezinha Girardello e o filho Edson Rodrigo Girardello, com IEP de 504,67 pontos, cooperado de linha quilômetro 23 em Francisco Beltrão. O extensionista que atende a propriedade é a veterinária Kellen Caroline Andrade. E o quarto melhor lote de agosto foi do produtor Villier Maciel, juntamente com a esposa Neiva Aparecida Contini Maciel e colaboradores Marcos Brizola e Edith Escopel da Cunha, referente ao Aviário 02, com IEP de 491 pontos, cooperado de linha Planalto, Quedas do Iguaçu. Extensionista que atende a propriedade é a veterinária Heloísa Nair Quevedo. Parabéns aos destaques e que possam continuar gerando bons produtos para atender a demanda do nosso abatedouro, oferecendo assim produtos de qualidade aos clientes Iguaçu, clientes Levida. Obrigado pela sua companhia. O Momento Iguaçu deste sábado, 5 de setembro, fica por aqui. Outras informações, acesse iguaçu.com.br ou nos acompanhe nas redes sociais, Instagram e Facebook. Momento Iguaçu no rádio volta no próximo sábado, neste horário e por esta emissora. Todos, um grande abraço, boa semana e até o nosso próximo encontro.
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A vida cristã é uma caminhada que nos conduz ao encontro definitivo com Deus. São Francisco de Assis viveu essa certeza até o fim, ensinando-nos que a esperança cristã ultrapassa os limites da morte. É por isso que neste ano de 2026, a Igreja celebra um momento muito especial para a família franciscana: os 800 anos do trânsito de São Francisco de Assis. E o nosso querido Papa Leão XIV convocou toda a Igreja a viver o ano jubilar franciscano. Um tempo favorável, de graça e misericórdia, no qual somos todos chamados a buscarmos a indulgência plenária através da confissão, da comunhão e das orações nas intenções do Santo Padre o Papa. Junte-se a nós e viva conosco este tempo de graça e de bênção. Franciscanos, compartilhando a

0: amor.
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19: Bom dia, bom dia. 7:31, hora oficial de Brasília. Está começando aqui na nossa FM 102,9, o Manhã Total. 5 de agosto de 2026. Eu sou Munir dos Santos e vou fazer companhia para você agora até as 8:30. Muita música boa em 102,9, também na internet, no site, no aplicativo da nossa. Obrigado pelo carinho da sua audiência. Um ótimo fim de semana para você. WhatsApp da nossa 98413-4946. Você que tá ligadinho em casa, no trabalho, você que nos dá uma carona, obrigado pela audiência. Tenham todos um ótimo fim de semana. Para começar, tem Bruno Marrone.

0: 7h39.
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Agora 7h44, hora oficial de Brasília. 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Você no rádio, você na internet, obrigado pelo carinho da sua audiência. 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Você que está em casa, você que está no trabalho, obrigado pelo carinho da audiência. Você que foi no show ontem no Esplendor e já está de pé, já está trabalhando. Vamos em frente, né, meu amigo? Vamos em frente, minha amiga. 7h47, agora tem de Paulo e Paulino chegando. Um amor de primavera. Bom dia, bom dia, bom dia!

0: 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Agora 7h53.
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Um minutinho para as 8 da manhã, hora oficial de Brasília. Esse é o Manhã Total com Munir dos Santos até as 8h30. Muita música boa para você que se liga com a gente em toda a nossa região. 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Meus amigos e minhas amigas do comércio, você que está aí na sua loja, no seu estabelecimento, obrigado pelo carinho da sua audiência. E para você curtir, tem Zezé de Camargo e Luciano. Flores em Vida. 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

certa, agora 8:13, hora oficial de Brasília. 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Nossos amigos das comunidades do interior, você que se liga com a gente, um grande abraço, obrigado pela audiência. Vamos juntos até as 8:30 da manhã. Tem muita música boa pra você curtir e tem essa, olha, do Mato Grosso e Matias. Tentei te esquecer, pois tem Rainha Musical. 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Bom dia.

Estamos de volta às 8h21 deste sabadão 5 de setembro, né, de 2026. Agosto já foi, né, meu amigo? Estamos no mês de setembro, é o último mês do inverno. Vem aí a primavera brasileira. 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Doutor Rui Fernando Mazur e doutora Aline Marini. 8h22 agora, Guilherme Santiago. Chovendo estrelas.

Aí o Guilherme Santiago, chovendo estrelas, 8h26 agora. É final do programa, manhã total desse sabadão, 5 de setembro de 2026. Abraço de Munir dos Santos na apresentação. Na sequência você fica com o Joga Rosa. Valeu, gente, um grande abraço, um ótimo fim de semana. E pra fechar todas tem Chitãozinho e Chororó. Valeu, gente, até sábado que vem, se Deus quiser.

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5: Oi, gente! Alô, alô, meu povo! Muito bom dia para você que sintoniza aqui na maior potência regional. Sabadaço 102 está no ar hoje, na apresentação, Pamela Fernanda. Estou substituindo o titular do horário, João da Rosa. Ontem teve show do Alexandre Pires e você já sabe, João organiza tudo. Então, deve estar lá ainda no esplendor e quase. Alô, povo querido que foi no show, você que tá aí com aquela ressaquinha nesse horário, teve que trabalhar, ainda tá com a voz do Alexandre Pires aí na mente. Meu povo querido, toma uma água bem gelada que passa, um cafezão preto pra dar aquela energia, aquele up nesse sabadão. Bora lá, vem me fazer companhia, vem participar. Vem pro 469-8413-4946. Não cansa não, porque amanhã tem evento. Amanhã tem o Bailão da Independência, show de bandas da Independência. Começa já às 4 horas da tarde. Com uma programação incrível para você, eu tenho 5 ingressos. Você que quer concorrer, é só vir pro 469-8413-4946. 8h32, bom dia com mais alegria. Corpo e alma para começar bem, eles estarão amanhã no Esplendor. Eu vou, se você não for, só você não vai.

0: Nossa, FM, 20 minutos faltando para as 9. 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

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Bom dia, o pessoal lá do Candói, Eliane Linhares. Eliane Linhares, lá de Coronel Vivida, o pessoal do Candói também participando aqui no WhatsApp. Bom dia para Helena. Bom dia para Adriane Anselmo Cardoso. Um alô para Karine Antunes da Silva, o Alex também participando e concorrendo. Bom dia para Eduardo Moraes aqui do centro. Mara Petri, um beijo para você, minha querida. Adoro essa música também. Três Vícios ficou um arraso. Esse novo sucesso da banda Corpo e Alma, junto com Traia Véia. Vamos curtir eles, então, esse sucesso aqui na programação da nossa FM. Banda Corpo e Alma e Traia Véia pra você.

0: nossa FM, 8:59. 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

0: 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Né, Dirce? Bom dia pra Dirce de Almeida, Jair, família toda, Natália Ruter concorrendo, Claudir e a Marta também, Camilo Frison, Valmir falou que adora aqui a programação, família lá de Coronel Vivida. Temos áudios, bom dia.
1: Vai, tio Pinheiro Preto, manda uma música boa pra nós.
0: Ô Gelson, bom dia, meu amigo, que Deus acompanhe você, todos que estão aí no carro também, um grande abraço, Deus sempre proteja o pessoal que nos dá carona aí, cortando a rodagem. Fátima Basso de Santa Inês, o povo que tá cortando o trecho estão na rodagem, isso que eu queria dizer. Ai, sábado! Alô, Arseni Basso de Santa Inês também participando e concorrendo. Bom dia para quem tá tomando aquele chimarrão gostoso e ouvindo a programação. Valdecir Terres, obrigado pelo carinho da audiência, obrigado pela companhia. O povo pediu e vai curtir ele, Zezé de Camargo, aqui na nossa programação. Esse fenômeno, graças à música, irmão da lua, amigo das estrelas. Música.

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1: Nossa FM, 9h17. 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

0: 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Bom dia, pessoal. Lá em Mangueirinha, ouvindo aqui a 102, o detetive do táxi ouvindo a nossa programação. Grande abraço pra você, meu amigo, tá pedindo Nunca Mais Vou Te Esquecer. Música boa aqui na programação. Tudo de bom, meu amigo? Que Deus sempre te acompanhe. Obrigada pelo carinho da sua audiência, pela sua companhia sempre aqui na nossa programação. Bom dia pro Sidney. Sidney também participando e concorrendo, o pessoal lá de São Luís, coladinho aqui na programação. Sidney Ribeiro, né? O Sidmar da Silva, Gael, Maria, Samuel, Olinda, Silvana Panceira, um beijo, minha querida. Bom dia também. Bom dia para o Antônio, nosso querido amigo, né, Antônio? Um grande abraço para você, para todos os amigos também, especialmente para os alunos e professores da PAE aqui de Chopinzinho, que sempre estão com o ouvido coladinho no rádio aqui na nossa programação. Nadir de Oliveira do Vale Verde, Cirlei Barbosa também concorrendo. Bom dia para Isa Ferron. Bom dia, minha querida. Claro que está concorrendo. Rayane, também um beijo para você. Temos áudios. Bom dia.
1: Bom dia, Chopinzinho e região. Aqui é Eduardo Vitório Quadristal, aqui da Nossa Senhora Aparecida, nome da minha mãe Marlene Quadros. Minha mãe pediu aqui para nós poder participar aí do sorteio. E não sei como que é teu nome, mas pelo que eu saiba, eu acho que é Joana Rosa.
0: O João da Rosa não tá hoje,
1: pelo
0: Duda.
1: Que eu acho
0: que é. Pamela aqui substituindo o João da Rosa.
1: Vizinho, região. Todos tenham um ótimo final de semana, ótimo domingo, ótimo sábado. E é isso, rapaziada. Bom 7 de setembro. Vamos marchar 7 de setembro, beleza?
0: Adorei essa mensagem. Adorei esse áudio, Dudu. Um beijo pra você.

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0: certeza, se tá na nossa, tá bom demais. É o Sabadaço 102, tenho 5 ingressos pra você curtir o show de bandas amanhã no Esplendor e Centro de Eventos. Tem Corpo e Alma, tem K3, tem John Albert Banda, Marcos Paz e ainda pra fechar a noite, Raquel Teixeira. São mais de 10 horas de festa com 5 atrações incríveis pra você. Tem ingressos no comércio local a somente R$40. Tá muito barato. Corre, meu povo querido! Tem amanhã no Esplendor de Centro Eventos, véspera de feriado, segundona, 7 de setembro. E você é convidado especial para estar no Esplendor junto com toda a região. Não é mesmo, Luciana? Um beijão para você. Paulo Dalmazo, bom dia, meu amigo.
1: Bom dia, bom dia, bom dia, meu amigo João da Rosa.
0: É Paulo a Pamela Dalmazo. Hoje.
1: Eu digo, Pamela.
0: Já ia partir para aí.
1: Marrone, filho pródigo. Beleza, Pamela? Tá na nossa, tá bom demais.
0: Que barbaridade, eu já ia brigar com você, corintiano. Tudo de bom aí, meu amigo Paulo Dalmazo, grande abraço pra você, pra Eliane também, bom dia pra Maria, o Gabriel da Silva aqui do centro também participando e concorrendo, falou pra Veronice, bom dia Veronice, Rosane, um beijão minha querida, também está concorrendo, Mayra lá da Paz, de Paulo e Paulino, já tem música boa do de Paulo e Paulino também pra vocês. Agora, Bruno e Marrone, esse clássico sertanejo.

0: Tá na nossa, tá bom demais. 7 minutos faltando pras 10 horas da manhã. 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

0: Ana Nossa, tá bom demais. É a nossa FM hoje com o Sabadaço 102 na apresentação. Pamela Fernanda, 10 horas e 3 minutos. Você, querido ouvinte, que ainda não participou, vem pro WhatsApp, ainda dá tempo amanhã. Tem show de bandas, o tradicional show de bandas da Independência no Esplendor e Centro de Eventos, com 5 atrações. Tem Corpo e Alma, K3, John Albert, banda Marcos Paz e ainda Raquel Teixeira. Um dia incrível. Um final do dia, porque já começa às 4 horas e vai até a noitão, com muita música boa pra vocês, né, Isa? Isabel Ferron tá participando e concorrendo. Bom dia pra Marlene Reimer, sempre ao som aqui da 102. Dona Laura, um beijo pra senhora, seja sempre bem-vinda. Nilce Spigiorinho, povo pedindo, a Ana tá pedindo Geninho, peão todo tatuado, vai rolar aqui na programação, sim. Participação da mamãe do momento, Mariana Fagundes, é o nosso Sabadaço 102, com a sua participação, sempre você comandando a parte musical. Flávia Camila Andrin também concorrendo. Bom dia pro Leonildo Sacon. Bom dia, meu amigo.
1: Bom dia, Pamela. Bora pro bailão amanhã lá no Centro de Eventos de novo. Ontem paguei meu ingresso, hoje eu queria ganhar. É o Leonildo Sacão, manda aquela rosa embriagada pra nós.
0: Meu amigo Leonildo, um grande abraço pra você. Ontem foi, então, pro Esplendor e showzaço do Alexandre Pires, estava acompanhando alguns stories, ele arrasa, né, gente? Casa cheia, sucesso pra você no Esplendor e Centro de Eventos, e amanhã tem mais, aguenta aí que a programação está incrível. Indicação do ouvinte é Geninho, depois tem Raquel Teixeira.
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4: Tá na nossa, tá bom demais. 10h22, o nosso Sabadaço 102 já está quase no finalzinho. Antes vamos fazer o sorteio dos ingressos. Amanhã tem show de bandas do tradicional no Esplendor e Centro de Eventos, véspera de feriado. São 10 horas de muita música boa, com 5 atrações. E quem vai ir por conta aqui da 102,9 é Elisiane Westphal, Cauane Mendes, Karine Antunes da Silva, Rayane da Cruz, Isabel Ferron. Repetindo então, ganhadores, é nome na lista, não precisa retirar aqui na rádio. Isabel Ferron, Karine Antunes da Silva, Cauane Mendes, Elisiane Westphal e Rayane da Cruz, ganhadores então dos ingressos. Pode ir lá na hora, o seu nome estará na lista, na portaria do evento. Eu vou também, José Roque também vai, toda a região se reúne amanhã no Esplendor, uma festa incrível, show de bandas da Independência. Desejo a todos um final de semana lindo e abençoado. Amanhã eu tô de volta às 8 horas em ponto com Paixão Sertaneja. Um grande beijo, meu povo, fiquem sempre com Deus. Fui!

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4: Bom dia, alegria do ar aqui pela nossa FM, muito mais rádio pra você, começando o Show de Bandas 39 anos, e vai até a uma da tarde. Com um abraço, claro, aos meus ouvintes, a você que nos acompanha aqui pelo canal 102,9, estão chegando agora as músicas do seu final de semana, 10h31 e 26. Bom dia!

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0: Muito bem, agora são 10:40, 10:40. Um abraço lá pra Lúcia Kessler, lá pro Alemão, pessoal de São Jorge do Oeste, estão aí curtindo a nossa programação. 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A Lúcia, lá de São Jorge do Oeste, está homenageando a sua nora, a Rafaele Brock, que ontem esteve completando mais um ano de vida. E hoje quem está de aniversário é a Pavilane Kessler, que é filha do Luiz Kessler. E também a Lúcia está oferecendo para todos os aniversariantes do mês de setembro, né? E como o tempo está propício, vamos lá. Chuva cai, 10h46. Bom dia!

0: faltando 9 minutos para as 11 da manhã.
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Muito bem, agora faltando 3 minutinhos para as 11 da manhã, um grande abraço especial para o compadre Milton, para a comadre Célia, para o afilhado Luan, né? Família Schwank, também a família Surcanfã, Eloy, Aidi, pessoal, todo mundo ligado, a Neldi, lá de Pinhão, sempre ligadão, sintonizados aqui da nossa programação. 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
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Dando sequência aqui da nossa programação com os atuais Pássaro Livre. Vai lá para a família Surcão, a família Schwank, lá de Pinhão, sempre curtindo aqui a nossa programação.

0: Show de bandas 11:10.
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Muito bem, agora são 11 da manhã, mais 17 minutos. Abraço pro Liz Zupo, o Boni lá de Linharião Sulina, tá curtindo a nossa programação, tá certo? 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Dia 10 aniversário, que maravilha, né? Até Maria Cecília ajudando a preparar os confeites, que maravilha, né? Daqui a pouco vão comentar disso, tá certo? 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
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Nessa eu assino embaixo. Dando sequência aqui da nossa programação, lembramos que dia 3, quem fez aniversário, Ana Meneguzzi, lá da Escapinello, Giovanni Veículos Multimarcas, né? Dia 4, quem esteve de aniversário, portanto, foi a comadre Neldi, lá de Pinhão, e também a Tanila, lá da Autolatas Peças e Acessórios. Parabéns, felicidades aos aniversariantes. Batão Vermelho, vai lá pro Eliseu Zupo, o Boni da linha Arião Sulida.

0: Show de bandas 11:28.
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Muito bem, agora são 11 da manhã, mais 33 minutos e meio. Abraço para Margarida Ferreira, lá do Porto Barneiro. Sempre curtindo aqui a nossa programação. Mas eu tenho um recado para quem mora na Sulina. 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Tá dado o recado, então, tá bom? 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
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Dando sequência aqui da nossa programação, lembramos que dia 9 será o aniversário do Estevão, que é o filho lá do Giovanni Scarpidello, né? E no dia 10 nós teremos aniversário da Nair Novo Chadley, lá da panificadora Sonhos. Parabéns, felicidades e tudo de bom pro Estevão e também para Nair Novo Chadley, tá bom? E inclusive a Maria Cecília, dona Marlene também, a mãe e a neta, né? Estão homenageando a Nair também pelo seu aniversário na quinta-feira que vem, né? Bom dia, Rock, roda música com terceira dimensão lá da fronteira. Um abraço, excelente, ótimo final de semana. É a Margarida Ferreira lá de Porto Barreiro chegando para vocês, 11:41.

0: Agora são 9:45.
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Agora estão faltando 10 minutinhos para o meio-dia. Um abraço para Roseleia Guibermay, lá de Porto Alegre, Rio Grande do Sul. O Pedro André Martinelli, também na sintonia. O Mário César, lá de Sulina. O Juliano, lá de Presidente Kennedy, que vai pagar a festa amanhã dos 5 aninhos. Também, na sequência, vou atender a Fernanda Pilger, né? Que está sempre ligado aqui da nossa programação. 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
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Dando sequência aqui da nossa programação, deixa eu ver aqui, atendendo a Fernanda Pilger na escuta, pedindo a música Mulher Bandida, da banda da Núbia Azul. Daqui a pouco temos horário eleitoral gratuito, tá bom?

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10: Agora meio-dia 25:30.
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18: Muito bem, agora meio-dia e 30, né? Meia hora aí ficando aí na propaganda eleitoral gratuita, né? 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É lamentável, né? Na sequência, vamos atender a Rosileia, né? Rosileia Gibermay, lá de Porto Alegre. Também o Juliano, lá de Presidente Kennedy, Concórdia, Santa Catarina, aqui da nossa programação. 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Dando sequência aqui da nossa programação. Olá, é a Rosileia Guiberbay de Porto Alegre, está homenageando o seu querido papai, o Walter Guiberbay, também a sua mamãe, a Silvia, que ontem, dia 4, completaram 50 anos de casados. Bodas, né? Bodas de ouro aí, 50 anos de casados, aí a família é Guiberbay, né, Rosileia? Vai um parabéns todo especial. E pro Juliano, lá de Presidente Kennedy, que vai pagar a festa amanhã, seus 5 aninhos de vida, é? Também pro compadre Gilberto, pra comadre Edneia e também pra Ju e o pagador de festas, o Julico, chegando os parabéns pra vocês. 12:36.

0: Agora 12:40.
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Muito bem, agora 12:47. Na sequência, vou atender o Pedro André Martinelli, também sou Mário Selsler, tá bom? 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Nessa eu assino embaixo. 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Que maravilha, hein? 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Dando sequência aqui da nossa programação, dia 12, está de aniversário a Noeli Cressa, sábado que vem, né? Quem está pagando também a festa é o compadre Orivaldo, no sábado, né? É, obrigado pelo convite. Ele faz aniversário no domingo, mas no sábado já tá pagando a festa aí pros seus amigos. Que maravilha, hein, compadre? Obrigado, hein? Também o seu Adelino Parisotto e a Salete Luft, lá da Pai, também aniversário no domingo, né? Dia 14, aniversário do Luiz Verde, lá da construtora da Alcim, do meu amigo Thiago. Felicidades
para os adversariantes. Atendendo o meu amigo, o Mário Celso da Insulina, que sempre está na sintonia, na escuta do nosso programa. Um ótimo final de semana para você também, tá? Tudo de bom. Atendendo o Pedro André Martinelli, também ouvindo a nossa programação, tá pedindo uma música, nós vamos dar para você então, a pedido, Um Anjo na Balada com o musical São Francisco, 12:52.

0: Agora meio-dia e 55.
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Agora, 13h, mais 1 minuto e meio, graças ao meu amigo Vinícius, né? Que se deu mais uns minutinhos pra gente poder ultrapassar no horário dele pra gente fazer mais um pouquinho do programa. Um abraço lá pro João Padilha, dona Jô, lá de Saudade de Iguaçu, a Luaci, o Leudir, lá das Águas Termais, Solino, Elton Classin, lá de Pato Branco, e na sequência também atender o aniversariante de ontem, o Adolfo Brotti, tá bom? 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Lembramos que dia 15, né? Vai ser aniversário da Zane aqui da nossa FM e também a comadre, né? Vai ser também a comadre Maria Margarete, dia 17, meu afilhado Anderley Kunzler, e dia 19, o afilhado Gabriel Holdfeld, também vai pagar a festa junto, né? Com seu pai e o Antônio, que é no sábado que vem.
e o Antônio Lusa, lá da Eletroluz. Felicidades, tudo de bom. E queremos parabenizar também o seu Adolfo Brotti, aniversariante de ontem, completou seus 79 anos. Homenagem à sua filha Ninha, do genro Neutro e também dos seus netinhos, né? Beleza? Felicidades, tudo de bom pra vocês.

0: 1:10.
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0: Agora 1:14, gente, vou ficando por aqui. Um abraço, bom, ótimo final de semana, até sabadão que vem. Tchau, tchau.
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0: 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Sejam bem-vindos. Está no ar, Estúdio 102. Boa tarde, Marcos Vinícius.
2: Maravilha, maravilha, meus amigos, minhas amigas, alô você, boa tarde, estamos chegando aqui pela nossa FM, estamos iniciando o Estúdio 102, é tarde de sabadão, Estúdio 102, claro, a partir de agora, é na companhia, na apresentação de Marcos Vinícius, o Vini, vamos que vamos, a partir de agora, né, com muita música boa em nossa programação e as primeirinhas deste sabadão, começamos com João Bosco e Vinícius. Participação do Gustavo Lima e às 25 horas. Tá na nossa? Tá bom demais. Ótima tarde de sabadão, ótimo final de

0: É sucesso, fechando a primeira sequência do Estúdio 102 com Leonardo, vem fazer amor comigo. Estúdio 102 faz uma breve pausa e um breve intervalinho comercial e já retornamos com mais música pra você, ouvinte, nesta tarde de sabadão.
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2: 13:23.
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5: 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É isso aí, se tá na nossa, claro, com certeza tá bom demais. E a programação do Estúdio 102, hoje, sabadão, e nós já vamos seguindo trazendo mais música, mais sucesso com o embaixador Gustavo Lima e o Assunto que Dói. Cê tá nos...

0: É música apaixonada, sucesso, indiferença com Cristiano Araújo e Zezé de Camargo.
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2: 13 horas e 41 minutos.
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E seguimos com o Estúdio 102 até as 4 da tarde na companhia de Marcos Vinícius. Quero mandar aqui um abraço pro meu grande amigo, né? Seu Altamiro Alves da Luz, aí no São Roque do Shopping Pato Branco, sempre sintonizado na programação da nossa FM, né? Seu Altamiro, obrigado pela companhia. Também em Pato Branco, Ademir Alves, né? Pessoal aí da Todos Pato Branco. Obrigadão aí, pessoal, pela companhia, pela audiência, tá bom? E o sucesso, claro, não para em nossa programação. Agora tem modão com VH e Alexandre Me Mata de Uma Vez. Tá na nossa? Tá bom demais. Ótima tarde de sábado.

0: demais. 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

0: É sucesso com o cantor Paraná, música apaixonada, hein? Um degrau na escada.
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2: 14:24
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Seguindo com o Estúdio 102, abraçando você sintonizado em toda a nossa região, você que nos acompanha também nos bairros aqui no centro da cidade, nas comunidades do interior, você também que nos ouve aí através do nosso aplicativo, nosso site, nosso fm102.com.br. Muito obrigado pelo carinho da sua audiência, um ótimo final de semana e o sucesso, claro, não para em nossa programação. Agora tem Clichê com João Neto e Frederico.

0: Muito bem, fechando mais uma sequência de muita música boa na programação do Estúdio 102. Você ouviu 24 horas com Léo Magalhães.
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2: 14 horas e 44 minutos.
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É o Estúdio 102, na apresentação de Marcos Vinícius, o Vini, todos os sábados, da 1 às 4 da tarde, meu amigo Rafael Forlim, é o homem da buva, tá de férias ainda, buva, mas que coisa, hein, pegou 60 dias de férias aí, é o homem da buva, né, pra dar uma descansada, mas que barbaridade, né, buva, tá pedindo aqui, se falta muito pra chegar sexta-feira às 5 da tarde, se acalma aí, buva, curto final de semana e espera aí a próxima sexta-feira, tá bom? E nós vamos seguindo já trazendo mais sucesso da programação do Estúdio 102. É Pense em Mim com Gian e Giovanni.

0: É Poporri com João Bosco e Vinícius, Laço Aberto e Então Pode.
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E nós vamos seguindo com o Estúdio 102, abraçando você que está nos acompanhando aí, nos ouvindo na sua casa, só de boa, descansando. Abração também para você que está aí na lida, né? Na faxina, dando aquela organizada aí na sua casa, na sua residência. Você que nos dá uma carona também no seu veículo, no seu automóvel, no seu caminhão, enfim, onde quer que você esteja nos ouvindo, muito obrigado pelo carinho da sua audiência, tá bom? E o sucesso, o modão não para, na programação do Estúdio 102, com a Selva de Pedra, é Mato Grosso e Matias e Daniel.

0: 11:23.
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E seguindo, dando sequência no Estúdio 102, hoje é tarde de sabadão, sem parar, já trazendo mais música. Agora tem a Gaivota aí, com Jorge Matheus e Matheus e Cauã.

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0: 11:48.
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E assim nós vamos ficando por aqui com a programação do Estúdio 102, agradecendo mais uma vez aí você ouvinte, né? Pelo carinho da sua audiência, pela sua preferência, desejando a todos um ótimo final de semana. Eu retorno na programação da nossa FM amanhã, domingo, às 14h, no Paradão Sertanejo, tá bom? Estúdio 102 volta no próximo sábado, ao vivo, né? Na companhia aqui de Marcos Vinícius. Na sequência vem aí ele, Everaldo Cândido e o Galpão 102 até às 20h da noite. Deixo aqui a última de hoje com Marcos Paulo e Marcelo e Edson Hudson e a mesa de bar.

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4 horas com pontualidade. Buenas, buenas, por onde me acho, feio, pobre borracho, cortando trança de China e quebrando guampa de macho. Pra você que estava aí ligadito, o nosso amigo Vini aí, né, tinha no Estúdio 102. É, obrigado, obrigado pela sintonia. Vamos juntos, continuamos aqui com a nossa e nós vamos entreverados a partir de agora até 8 da noite ao vivaço. Estamos chegando no pé do 8 para fazer direito, sempre feliz e contente, com Deus na frente sempre e de chapéu tapeado na testa, né, tia? E sem medo de nada. Ui, galete! WhatsApp para você participar, para você interagir com a gente, 4698413-4946. Tá bom? Mensagem de texto, mensagem de iguela. Dispara aí, tchê. Tô te aguardando, tô te esperando aqui, né? É final de tarde de sabadão, hoje dia 5 de setembro, né, tchê? Vamos conferindo a temperatura de momento. Aqui no alto da Frei Everaldo, 16 graus, é isso? Será que é? É isso mesmo, né? 16 graus. E que Deus abençoe a todo mundo com muita saúde. Vamos que vamos desse jeito assim, tchê.

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1: Maravilha, maravilha, estamos de volta ao vivaço aqui pela minha, nossa, pela sua, pela nossa FM, né? Estamos entreverados, né, tchê? Entreverados aqui, né? Na mais ouvida, na mais comentada. Quero mandar um abraço pro meu amigo, o Proposta, lá em Prudentópolis, né? Lá em Prudentópolis, o bicho velho ligadito aqui na programação, mas, ah, Chiru, velho. Ele é a esposa Patrícia, né? Eira! Como é que é, né? Ligação? Lá em Prudentópolis. Vamos por lá, vamos passar o final de semana lá, né? E lá na chácara. E acompanhando aí, né, tia? Que maravilha, muito obrigado pela sintonia aí. O Proposta e a esposa Patrícia aí, né?
2: Como é que amanheceram hoje? Animado?
1: Ó, oh, claro, né? Certeza. Aí, mensagem de Guela chegando aqui, tchê.
3: Olá, boa tarde, boa tarde, boa tarde. Oh, companheirada.
1: É exato,
3: um abraço a todos aí. Estão na sintonia?
4: Aqui no alto da
3: feira. Tá na nossa, tá bom demais.
1: É por aí. Abração, Esquito.
3: Tudo que é de bom. Um ótimo final de semana a todos aí.
4: Que Deus abençoe.
3: Valeu.
1: Valeu. Abraço, tudo de bom e de belo, Esquito.
3: Se possível, roda a marca aí, Canto Alegretense. Pra nós escutar. Os dois ouvidos.
1: Ai,
3: com direito e esquerda. Abraço, galera.
1: Abraço.
5: Everaldo, foi o tropelo, cavalo e o relincho junto.
1: Abraço, meu amigo Luiz Rauber. O, a família Mondar do lado do Bato Branco, o seu Vanderlei, a dona Irene, o Gustavo. Ligaditos na programação aí, um baita abraço. A turmada lá de Pato Branco. Acompanhando a nossa FM. Vitorino também, pessoal chegando aqui, na escuta, quem é que tá na escuta aqui? O Gilberto, porca véia na moda véia. Ah, esse é do grupo Candeeiro, eu acho, né? Um abraço, Gilberto, lá em Vitorino, acompanhando a nossa FM. Joca Martins, Canto Alegretense, essa vai pro meu amigo Esquito, né, tchê?

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0: Cândido.
1: É, então vamos que vamos, né, Tchê? Vamos. 4:29 agora. 4:29 pelo horário de Brasília. Vamos ao vivaço, né, gente? Alegria, carinho, amizade e positividade pra você nesse final de tarde de sábado. 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A festa da padroeira Nossa Senhora da Salete na comunidade do Bugre, né? 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A festa no Bugre é no próximo dia 20, viu, gente? No próximo dia 20, então, é a Anamel aí presente na festa da comunidade do Bugre e tá todo mundo convidado. É a festa da Artura do Rei para Riba, né, Fabião? Ai, já, Fabião, velho.

0: Vamos que tem mensagem da Iguala chegando aqui, ó.
1: Boa tarde.
0: Tarde.
1: É, viu, quero que vocês toquem a música, eu não lembro o nome agora que canta, mas é aquela, nessa rua deserta e calma, no sereno da madrugada. Quero que toque essa aí para uns amigos meus que estão aqui na minha casa. Cleide, aqui de Foz do Jordão.
0: Um abraço, povo de Foz do Jordão, ligados na nossa FM.
2: Boa tarde a todos os ouvintes aí da nossa FM e essa grande programação gaúcha aí que leva a música gaúcha aos quatro cantos do nosso Brasilzão também, né? Não só do Paraná, Santa Catarina, todo mundo sintonizado aí na nossa FM. Aqui o Taborda de Mangueirinha.
0: Fala, meu
2: amigo. Se for possível, eu gostaria de ouvir e oferecer a todos os ouvintes dessa grande programação Cantando Minha Palmeira com Oswaldir e Carlos Magrão e parabenizar essa grande programação gaúcha aí e quem tá na nossa tá bom demais.
0: Valeu, Taborda aí, Mangueirinha, né? Sintonizado aqui na programação. O Luciano Del Pupo também tá chegando aqui, confirmando a audiência, um baita abraço, meu amigo grande, Luciano Del Pupo. Ô, quem mais aqui? Jurandir de Campina do Simão tá lá acompanhando o galpão. Um abraço aí, então, o Jurandir lá de Campina do Simão. Eu quero mandar aqui também um baita abraço pro meu amigo Dionilson. Dionilson Spinelli, lá em Quedas do Iguaçu, tá sempre ligado, tá sempre sintonizado na programação aí, né? Dionilson Spinelli, Quedas do Iguaçu, baita abraço.

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14: Alá, puxa, tia Biguxa, abre o corpo e vem de lado e vamos que vamos, 15 minutos faltando para as 5 da tarde, 15 para as 5, mensagem de Guela chegando aqui no nosso galpão. Para você de toda a região sudoeste, região centro-sul, oeste do Paraná, oeste de Santa Catarina, você que está aí linkado, curtindo a nossa FM, um baita abraço.
15: Boa tarde, meu amigo Everaldo Cândido.
14: Boa tarde, meu amigo.
15: Primeira mão, parabéns por esse excelente programa aí que só você consegue fazer.
14: Muito obrigado.
15: E infelizmente as concorrentes sabem que não tem para ninguém. Certo? Toda a programação da nossa FM é primeira qualidade.
14: Obrigado. Tá
15: bom, meu amigo Everaldo? Estamos te ouvindo aqui como sempre. Aqui com a minha esposa Mari, meu filho Leonardo. Quero oferecer lá pro São Roque do Chupim, pro meu irmão lá, que é fã de carteirinha da nossa FM aí. O meu irmão Altamir Alves da Luz, a minha irmã Geni e meu cunhado Nivardo, que estão ouvindo você lá. E aqui só dá você, porque aqui quando abre a nossa empresa aqui que acende as luzes, a nossa FM já sai no ar.
14: Que
15: mandando
14: beleza.
15: Bala, como sempre. Tá aí, bom, meu amigo?
14: Tá bueno.
15: Vê se consegue tocar pra nós aí, Veraldo, aquela do Grupo Cordiona. É, o Ataca lá embaixo.
14: Ataca lá embaixo.
15: Pra esse povo aí que eu te falei aí.
14: Muito tá bem. Obrigado, amigo. Abraço.
15: Parabéns pelo programa que só você consegue fazer. Esse programa gaúcho que tem na nossa FM de Pizinho. Parabéns pela essa rádio aí.
14: Obrigado, meu amigo. Seu Ademir da Todos Pato Branco, né? Sempre ouvindo a nossa FM. Obrigado pela mensagem. Deus abençoe. Isso é o combustível, né? É, da gente aqui continuar sempre firmes e fortes. Levando sempre com muita responsabilidade e com muita alegria por saber que você está aí ligadito. Um abraço, seu Ademir, pra você e pra família aí, tá bom?
16: Boa tarde, meu amigo Everaldo.
14: Tarde.
16: Eu sou Emerson Rogoski, Porto Barreiro. Everaldo, gostaria de estar ouvindo, se fosse possível, com o Tiburcio da Estância, o velho Tacadu.
14: O velho Tacadu.
16: Se tiver escuto, abençoado. Final de semana pra ti também.
14: Igualmente.
16: Desde já agradeço por atendido, tá na nossa. Tá bom demais.
14: É isso aí, tia. Valeu, Emerson Rogoski. Um abraço também aqui pra Roseli e o esposo, o seu Sebastião, lá no Potreirinho, lá no Pinhão, né, tchê? Ah, que tal? O povo do Pinhão ligados na nossa, um baita abraço, especialmente pro seu Sebastião, que diz que não perde aqui o nosso Galpão 102, e a esposa, a dona Roseli. É, manda um abraço pra galera que está aqui no Bar do Valde, molhando a palavra. Um abraço, então, aí pra todo mundo, pessoal que estão lá no Bar do Valde, lá no Bar do Parente, no bairro Nossa Senhora Aparecida. Ligados, curtindo o Galpão 102.

0: bom demais.
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0: Nossa FM, Galpão 102, eu sou Everaldo Cândido, entramos agora na segunda hora do Galpão e nós vamos agora até a Coaçul Supermercado falar aí com o Matheus das ofertas para esse final de semana, né? 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
0: 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Baita abraço, meu grande amigo, tudo de bom e de belo para ti, para Márcia e pro Tairone. Um abraço também aqui pro o Carlos, na reserva do Iguaçu, irmão da Roseria lá do Pinhão, né? Tá sempre ligado. Tá sempre sintonizado com a nossa FM.
2: Vamos, Sana Gurizada!
0: Vamos que vamos, tchê! Arruia! E é desse tipo, ô matinezão, velho. Porca, velho. Aí é gaitaço, né, tchê? Nossa Senhora! Do cabelo platinado. Né, parente?
3: Exato, esse gaitiro, velho. Só no balanço.

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1: Maravilha, maravilha, gente. 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É, o nosso WhatsApp tá liberado, viu, gente? 46984134946 para você mandar o seu recadinho, o seu alô aqui na programação. Ataca lá embaixo, tchê!

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0: Maravilha, maravilha, vamos que vamos, nossa FM, 5:35, 5:35. Quero mandar um abraço aqui pro meu amigo Mazeto, né? É, o Rogério Mazeto, tá mandando aí música pro Adinei Galeazzi e toda a família Galeazzi que estão ligaditos aqui no nosso Galpão 102. Grande abraço, mensagem de Guela Kitty.
1: Buenas, tchê.
0: Buenas.
1: Diga lá, Geraldo, como está, amigo? Por aqui
0: especial.
1: Estamos, guapo, uma barbaridade, escramuçando na coxilha. Hoje o minuano velho tá soprando, bagunçando as melenas de quem tem. Estamos aqui com a minha prenda, Juliane, na escuta do teu programa, esse programa velho cuiudo. E já de largada, vamos fazer uma pedida aí, se possível, tem cheirinha.
0: É.
1: A última gineteada.
0: A última
1: gineteada. Oferecei de primeira mão aí pra ti.
0: Obrigado, igualmente, meu amigo.
1: Toda essa indiada, velho, macanuda aí, que sempre tá mais ligado que rádio de preso no teu programa. Meu amigo, oferecer também aqui pra minha prenda, tá no meu costado sempre, escutando teu programa. E aquele baita quebra-costela, velho, empurrar o couro das paletas e saltar os peitos lá pra frente.
0: Um abraço, meu amigo aí. O Dinho, lá de Mangueirinha, né, tchê? Lá de Mangueirinha. Ligado sempre na programação aí, tchê.
2: Boa tarde, Geraldo Cânico. Boa tarde. Eu quero acabar com a música aí, cadê ela, vai? Oferecendo pra turma lá do Bugre. Eu gosto daquela turma lá do Bugre. Oferecendo pra... que era minha professora. E pra turma lá do Bugre. E pro meu padrinho.
0: Valeu, Joel, lá do Cavaco, acompanhando a programação nossa FM. Um abraço pro meu amigo Vacaria. Tá chegando agora aqui no nosso galpão. Ah, esquetale, né, tio? Um abraço, Vacaria. Tudo de bom e de belo, tio.

0: demais.
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1: Maravilha, maravilha, e vamos que vamos. 5:49, agora 5:49. Tem mensagem de goela aqui no nosso galpão, tchê.
2: Boa tarde, Geraldo.
1: Tarde. Ótimo.
2: Geraldo, roda pra nós essa música com a Teixeirinha, Velho Casarão.
1: Velho Casarão.
2: Vamos tomando um chimarrão e curtindo o teu programa. Muito lindo, parabéns pelo programa que vocês fazem.
1: Muito obrigado. Minha amiga, a Rosenilda, lá de Três Palmeiras do Candói, também tá chegando aqui na programação. E essa vai lá pro Adinei Galeazzi, né? O Teixeirinha, aqui na programação.

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1: Em nome do Pai, do Filho e do Espírito Santo. E com licença, patrão celestial, vou chegando despacito, porque enquanto servo amargo das minhas confidências, ao romper da madrugada e ao descambar do sol, preciso camperear por outras invernadas e repontar do céu a força e a coragem para o entrever do dia que passa. Eu bem sei que qualquer guasca bem pilchado de faca, rebenque e espora, não se afirma nos arreios da vida, se não se estriba na proteção do céu. Ouve, patrão celeste, a oração que te faço, ao romper da madrugada e ao descambar do sol. Tomara que todo mundo seja irmão. Ajuda-me a perdoar as afrontas e a não fazer aos outros o que não quero para mim. Perdoa-me, Senhor, porque, rengueando pelas canhadas da fraqueza humana, de quando em vez, quase sem querer, eu me solto porteira fora. Eita potrilho chucro, renegado e caborteiro. Mas eu te garanto, meu Senhor, quero ser bom e direito. Ajuda-me, Virgem Maria, primeira prenda do céu. Socorre-me, São Pedro, capataz da estância gaúcha. Para fim de conversa, vou te dizer, meu Deus, mas somente para ti, que tua vontade leve a minha de cabresto, para todo sempre e até a querência do céu.

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1: Ô, barbaridade, vamos atracando o facão no toco e deixar tremendo o cabo, parceiro velho. Até 8 da noite, pra fazer ferver a boca do tacho, Galpão 102, aqui na minha, na sua, na nossa. Eu sou Everaldo Cândido e te faço companhia aqui, né, tchê? Entramos aí na terceira hora do Galpão. Barbaridade. Terceira hora do Galpão 102 já está no ar. O nosso WhatsApp tá liberado, 46 984134946, tá vendo? Manda sua mensagem de goela, sua mensagem de texto aqui na programação. Na indicação do ouvinte, Mano Lima, cadê ela, abai? Às vezes me ajuda e às vezes me atrapalha.

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1: Maravilha, maravilha, e vamos que vamos, né, gente? Pra você que tá chegando agora, seja muito bem-vindo, bem-vinda, e vamos que vamos. 6:17 é o Galpão 102, a boa música do sul do Brasil, ao vivaço, aqui na programação mais ouvida, na mais comentada. Pra você de toda a região, baita abraço, obrigado pela sintonia.
2: Boa tarde, meu amigo.
1: Tarde.
2: Roger Bezerra, que saudade, Iguaçu, tô aqui tomando um vinho para esquentar o pescoço, que tá bastante frio, escutando a programação. Roda aí,

0: a música do Velho Milongueiro. É mentira desse louco oferecer para todo que estiver na escuta da programação. Um abraço, bom fim de semana, abençoado.
1: Obrigado, igualmente, um abraço. Pessoal de Saudades do Iguaçu na nossa FM. A mais ouvida, a mais comentada, entre as mais potentes do Paraná, tchê.

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Maravilha, maravilha, maravilha. Vamos que vamos, turma. É o Galpão 102. Amanhã tem aí o show de bandas, né? No Esplendor e Centro de Eventos. A Anamel estará presente. No próximo dia 20 tem a festa, a tradicional festa aí da padroeira Nossa Senhora da Salete na comunidade do Bugre. Tá todo mundo convidado aí, tá bom? 6:31, 6:31, Ernesto Nunes, na indicação do ouvinte.

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1: Tô no balanço, só no balanço, e vamos que vamos, tchê. Um abraço aqui pro pessoal de São João, ligados na programação, né? O Serjão da Escavadeira, um abraço, Serjão. Tudo de bom e de belo aí. Ô Cláudio lá de Guarapuava, estou curtindo o seu programa. Abraço Guarapuava, abraço Cláudio. Pra você que tá chegando agora na programação, seja bem-vindo, manda um zap pra gente aqui, né? Confirmando a sua audiência, onde você está ouvindo a nossa FM e o Galpão 102. Vamos que vamos, eu sou Everaldo Cândido desde pequenininho. César Oliveira e o Rogério Melo.

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1: Vamos que vamos, moçada. Duro milho, sabuga, oco, quem não tem rabo, sacode o toco. Toda a região ligada, sintonizada na maior e melhor, nossa FM. É, e o povão continua chegando aqui, né? É, o meu amigo, o Banana, tá ligado aí, né? Obrigado pela mensagem, Banana, tudo é bom aí, né? Pessoal que mandar mensagem, por gentileza, coloca o nome aí, né? Coloca o nome da mensagem e de onde que você está mandando sua mensagem. Confirma aí a sua audiência. Quero saber de onde você está ouvindo a programação da nossa FM, né? A Vilma tá sintonizada aqui na programação, né? Obrigado pela sintonia. É o Galpão 102 na terceira, na quarta e última hora, né? Deste sabadão, hoje é dia 5 de setembro, tchê.

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4: Mas que tal, né, tchê? Vamos que vamos, é. É noite de sabadão, hoje dia 5 de setembro. Nós vamos entreverados até 8 da noite. Eu de cá, você por lá. E vamos que vamos, né, tchê? Meu amigo Alvaristo Desingrini tá no trecho aí, né, tchê? Mas que tal? Abraçando o Alvaristo Desingrini, eu abraço todos os motoristas aí da região que estão ligados na nossa, nos dando carona aí, né, tchê? Proteção divina. O Alvaristo tá vindo lá de Palmas. Chupim é o que liga, né, Alvaristo? O que que é?
5: É fácil tocar esse instrumento aí e escrever ao mesmo tempo.
4: Eita, Alvaristo, velho. Alvaristo, já saiu, essa música se pediu aí, abençoado. Já rodamos aí, essa do Teixeirinha aí, né? O Carlos tá lá em Mariópolis acompanhando a nós, tá pedindo o bailinho da capela aqui, né, tchê? Um abraço, povo de Mariópolis, sintonizados na nossa FM. Essa é a indicação do meu amigo o Banana Pivato aí, né, tchê?

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5: É, gente, vamos que vamos, né? Essa é a nossa FM, é o Galpão 102, programa que vai ao ar todos os sábados, das 4 da tarde até 8 da noite, né? Muito bom saber que você está aí acompanhando a nossa programação. Uma excelente noite de sábado, um abençoado domingo para você e para sua família. Falando em família, tá aí, valores.
6: Sua bênção, meu pai.

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10: Muito bem, um abraço, pessoal de Laranjeiras do Sul, acompanhando a nossa FM, o Saulo tá sintonizado aí, né? Gente, nós vamos finalizando aqui o nosso Galpão 102 deste sabadão, 5 de setembro. Fiquem todos com Deus, que é a melhor companhia e que graças a ele a vida continua. Um excelente final de semana, um abençoado e bom domingo para você e para sua família.

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2: 20 horas.
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1: Oi, gente, muito boa noite, meu povo maravilhoso. Está no ar aqui na maior potência regional, a nossa Balada 102. Está no ar o seu esquenta do final de semana. Apresentação, Pamela Fernanda, muito prazer. Vem curtir comigo só as melhores músicas do momento. Se é sucesso, está aqui na nossa Balada 102. Hoje é sabadão, dia 5 de setembro de 2026. Aumenta aí o volume do seu rádio. Bora lá, porque a primeira com essa dupla que eu amo. Sou apaixonado do Henrique e Juliano. Saudade de quem eu sou.

0: Matheus e Cauã fechando o nosso primeiro bloco aqui na Balada 102.
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2: 20 horas e 16 minutos.
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4: Tá na nossa, tá bom demais. Sem parar, tem Michel Teló e um poporri de arrasar pra você.

0: Zé Neto e Cristiano, vamos tomar uma. Sucesso pra você, nosso ouvinte.
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2: E 16 minutos. 20 horas.
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Nossa FM tá na nossa, tá bom demais. Seguimos com o Ícaro e Gilmar. Mais um popurri pra você. A nossa FM.

0: nem gosto tanto assim de country. Música boa pra você, eles que estarão aqui em Shoppingzinho, aguarde.
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2: 20 horas e 50 minutos.
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tá na nossa, tá bom demais. Nossa FM é mais ouvida em mais de 100 municípios, líder absoluta da audiência. Seguimos com Guilherme Benuto, Esconde, Esconde.